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1: Daqui a pouquinho tem mais após o nosso giro. Aguenta aí que eu volto já.
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1: Opa, já estamos de volta, já tomei meu cafezinho ali, meu pãozinho de queijo e agora vamos seguindo com mais moda.
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1: Daqui a pouquinho, muito mais músicas em nossa programação. Eu volto em instantes.
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4: 9h24. 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
1: Você está ouvindo o Sertanejo Classe A. De volta com você com mais um bloco de música boa.
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1: Fechando esse nosso bloco musical aqui do Sertanejo Classe A, que volta daqui a pouquinho com mais sucessos.
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4: 9h43.
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1: Você está ouvindo o Sertanejo Classe A, de volta com você com mais um bloco de música boa.
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1: Mais uma que você recordou e ouviu com a gente também? Bom, daqui a pouco tem mais sucessos.
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0: 10 horas.
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0: Vem em mim, amorzinho.
1: Oh.
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3: Estou indo embora. Forte abraço aqui do amigo Elbert Andrade. Voltaremos na nossa próxima edição. Um abraço e até lá.
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6: Dez e dezesseis.
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14: E aí, pessoal, beleza? Segunda-feira, tá na hora mais uma edição do Melhor do Sertanejo Universitário com o Jonatas Gonçalves durante 2 horas aqui, ó, bem juntinhos pra gente curtir muito som bacana. Tamo chegando. Juntos com a melhor sequência sertaneja.
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0: Padre Matheus, meu irmão.
1: Hoje ficou difícil de escolher aqui, hein? Que festa boa.
0: Nossa, demais, excelente.
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1: O melhor do sertanejo universitário sempre neste horário com o Jonatas Gonçalves, todo dia tocando o melhor da música sertaneja pra você.
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4: 10h34.
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0: Obrigada, gente. Obrigada, obrigada mesmo.
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3: O melhor da música sertaneja, do jeito que você gosta, do seu artista predileto. Tem os lançamentos para você ficar por dentro das novidades e tem também o que foi sucesso em evidência ainda rolando por aqui no programa Arena Sertaneja.
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6: 10h52.
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0: maravilhosa, gente!
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4: 11:07.
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1: O sertanejo universitário, os clássicos e, claro, tudo aquilo do sertanejo rolando aqui na Arena na edição do programa de hoje. O programa continua.
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0: Obrigado, viu? Obrigado.
1: Chitãozinho, Chororó, a gente diz assim nessa música pra vocês, ó. Você, você é tudo que pedi pra Deus.
2: Aí. Bora lá.
1: Assim.
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1: É, eu também tô curtindo com você essa linda canção aqui no Arena Sertaneja. Obrigado pela audiência, onde quer que você esteja aqui curtindo o nosso programa.
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4: 11:27.
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1: É, eu também tô curtindo com você essa linda canção aqui no Arena Sertaneja. Obrigado pela audiência, onde quer que você esteja aqui curtindo o nosso programa.
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4: 11h44.
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0: meu muito obrigado pelo carinho, pela sintonia, pela amizade. Um beijo bem grande no seu coração. Amanhã, terça, a gente está de volta neste mesmo horário para mais uma edição do nosso programa com muita música e, claro, muitas fofocas dos bastidores do Showbiz. Até amanhã.
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5: 19:19.
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4: Meia-noite e 40.
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2: Vamos, vaquinha!

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1: Meia-noite 59.
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1: Uma e 21.
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4: 1:39.
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2: 12:02.
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4: 2:22.
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0: mais, viu?
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3: Hora da hora, hora certa. 12h42. 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
2: 3 e 1.
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4: 3:20.
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1: Hora certa, 6h42.
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0: Deus abençoe a todos. Muita luz, gratidão, amor nos corações. Sempre.
1: Eu só preciso de...

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3: 4:19.

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2: 4h40.
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2: 5 e 1.
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4: Cinco e 21.
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4: 5h41. 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
3: 6:02.
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2: 6:21.
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3: 6h40.
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1: Bom dia, querido irmão, bom dia, querida irmã. A palavra de Deus nas senhas diárias, no Salmo 68, 20, assim nos saúda nessa manhã. O nosso Deus é o Deus libertador. Com Deus, o Senhor, está ao escaparmos da morte. Em 1 Coríntios 6, versículo 14, o apóstolo Paulo escreve: Deus ressuscitou o Senhor e também nos ressuscitará pelo seu poder. Eu estava e permaneci ligado ao Cristo como um membro. Onde passa a minha cabeça, Ele me leva. Ele avança pela morte, pelo mundo, pelo pecado, pelo sofrimento. Ele avança através da morte. Sou sempre seu companheiro.

No livro de Oséias, o capítulo 11, verso 4, está escrito: atraí-os com cordas humanas, com laços de amor. Você em algum momento vivenciou o sentimento de não ser correspondido no amor? Gostar de alguém que demonstra desprezo e indiferença provoca uma dor que tira a alegria de viver. Deus se queixa de não ser correspondido no amor por um povo que amou muito. Atraí-os com cordas humanas, com laços de amor. Deus escolheu e tirou esse povo da escravidão no Egito, guiou-o no deserto, aliviou sua dor e deu-lhe de comer. Mas o que foi que o povo fez? Deus se queixa. Quanto mais eu os chamava, tanto mais se afastavam de mim. Deus os envolveu com laços de amor e o povo o desprezou, correndo atrás de deuses falsos. Qual foi a atitude de Deus? Terminar esse povo, esquecer da promessa de enviar o Messias para salvar todos os povos? Não. Ele deixou os povos vizinhos maltratarem o povo e destruir suas cidades. Em amor, Deus pergunta: como poderia eu abandoná-lo? Meu coração se comove dentro de mim, toda a minha compaixão se manifesta. Não executarei o furor da minha ira, porque eu sou Deus e não homem. Sou o santo no meio de vocês, não virei com ira. Deus veio ao nosso encontro em Jesus, unindo Criador e criatura, numa só pessoa para nos salvar. Jesus nos socorre nas dificuldades, nos reergue nas quedas, nos fortalece nas fragilidades, nos atrai com laços de amor. Será que correspondemos a tamanho amor? Quem mais poderia, de forma gratuita, oferecer o perdão para uma consciência culpada e dar proteção em meio aos perigos?

0: Oremos. Pai Celeste, Tu nos envolveste com laços de amor ao enviares Teu Filho Jesus para pagar pelos nossos pecados com morte de cruz. Dá-nos o Espírito Santo para jamais desprezarmos Teu amor, que nos envolve, nos perdoa e nos salva. Por Teu Filho Jesus. Amém. A você, meu irmão, minha irmã, que nos acompanhou nessa manhã, desejo-te um abençoado dia e uma ótima semana na paz de Cristo Jesus. Amém.
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2: 7:10.
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3: 7:22.
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2: 7:41. 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
2: 8 horas.
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Alô você, bom dia, bom dia, bom dia, bom dia, bom dia, 8 horas e 3 minutos, 8 e 3, estamos no ar a partir de agora, na sua companhia, aqui na Integração FM, uma emissora comunitária da Associação de Moradores da Sede do município de Marques de Souza. Manhã da terça-feira, 23 de junho, tempo bom.

Amanhã pode ocorrer geada, hein, pessoal? Na madrugada de amanhã, mínima de 2 graus, sensação de 0 grau, provavelmente, ou até menos, né? Até negativo. Mas acredito que pode ocorrer geada amanhã, se esse frio se confirmar, de 2 graus de mínima apenas. E a máxima deve chegar a 15 graus amanhã, quarta-feira também, de tempo aberto. A massa polar domina as condições do tempo. A massa polar de ar seco e frio, né? Domina as condições do tempo. Quinta-feira será muito parecido com hoje, mínima de 4, máxima de 17, tempo aberto. Sexta-feira volta a esfriar, sexta e sábado mínima de 3, volta a esfriar, não. Volta a ficar mais frio, né? Corrigindo. Volta a ficar mais frio. Mínima de 3 com máxima de 18 na sexta. E a partir de sábado, a umidade, essa umidade que parece vai ser muita neste inverno, ela retorna com tudo e pode chover no sábado, principalmente no domingo. Aí tem uma previsão de 35 milímetros. Sábado e domingo pode chover e também na segunda-feira da semana que vem. O ruim aqui é que não, o frio permanece junto com a chuva. Teremos frio e chuva no final de semana, se essa previsão se confirmar. Muito bem, mas hoje, terça-feira, tempo bom, dia bonito, provavelmente daqui a pouco para nós aqui, a gente recebe o sol um pouquinho mais tarde, né? Diferente de outros municípios, que não tem a sua sede, estamos falando da sede aqui, né? Tem localidades em Marques de Souza que já estão ensolaradas, com certeza. Mas aqui a gente demora um pouquinho devido à circunferência aí dos morros, à geografia dos morros. E aí o sol demora um pouquinho, mas ele não, logo logo ele vai estar aquecendo o dia. Hoje, dia terça-feira, 23 de junho, dia do lavrador, dia nacional do desporto e dia olímpico e também do atleta olímpico. Hoje ainda alguns agricultores ainda usam a junta de boi, né, para fazer para lavrar, para cortar a terra, virar a terra para plantar. Eu tive um tio que era lavrador, tinha junta de bois. Só que é judiado, o arado ele é um serviço muito pesado, né? E aí hoje tem o trator, que já substituiu em grande parte, né? Mas ainda se você não tem o trator, você pode contratar o serviço, né, de alguém que tenha. Então facilita um pouco, né? Mas é o dia do lavrador e é uma homenagem aí aos amigos agricultores que trabalham com a terra, né, e que dão muito duro, trabalham muito pesado aí para plantar, né? 8:08, 8:08, hoje os aniversariantes famosos. A Elza Soares, nascida em 1930, ela faleceu em 2022. A Elza Soares foi mulher do Garrincha, né, do jogador, famoso jogador Garrincha. A Elza Gomes da Conceição, sambista, né, 70 anos de carreira, várias músicas. Se Acaso Você Chegasse, Só Danço Samba, A Aquarela Brasileira e por aí vai, né? Era uma voz potente no samba. A Elza Soares. Outra de aniversário no dia de hoje, Dercy Gonçalves, comediante, atriz. Ela fazia espetáculos. A Dercy Gonçalves, que ela faleceu, acho que chegou aos 90. 90 e poucos anos, a Dercy Gonçalves, ela era muito espontânea, a Dercy, né? 90, ela chegou a 101 anos de idade, a Dercy Gonçalves, olha só, 101 anos. Ela era uma pessoa muito franca, muito sincera e ela, né, não tinha paciência, não. Ela mandava catar coquinho, como se diz, né? Para não falar um palavrão aqui, ela mandava catar coquinhos, né? Não precisava muito, não. A Dercy Gonçalves, muito bem humorada e tal, enfim, parecia ser gente boa, né?

0: apesar da sua carreira, porque ela trabalhou em... foi dançarina em teatro, né? E casas de show, enfim, que na época da sua juventude não era considerado uma atitude assim tão puritana, né? Mas enfim, ela era, aparentemente parecia ser uma pessoa muito boa. O de aniversário hoje, Zinedine Zidane, um dos maiores jogadores, está na Copa de Treinador, aí, se eu não me engano, da França, né? Zinedine Yazid Zidane, nascido em Marselha, em 23 de julho de 1972. Ele é o técnico do time da França, que está muito bem, né? Mas o Zidane sempre jogou, tinha uma categoria, assim, uma classe para jogar, excepcional, né? O Sérgio Reis, cantor sertanejo, nascido em 1940, de aniversário hoje. Eu tive a oportunidade de conhecê-lo pessoalmente, um cara gente boa, também está com uma idade avançada, 85 anos já, o Sérgio. Está com alguns problemas de saúde, mas não deixa de trabalhar, não, viu? Continua trabalhando. Esse é o principal cantor do Menino da Porteira, não é dele essa música. Mas ele se projetou no mundo sertanejo. O Sérgio Reis, para quem não conhece, ele foi até cantor de Jovem Guarda. É, cantava até Jovem Guarda, quando jovem, né? Aí depois descobriu aí a música sertaneja e lançou, né? Em parceria com a gravadora, lançaram Menino da Porteira e foi o que selou, então, né, a sua carreira sertaneja. E ele é um cara gente boa, simples, um cara tranquilo, um baita músico e um caráter excepcional aí, o Serjão Reis. Lembramos nos 81, então, nascido em 1940, o Serjão Reis. Lembramos a fundação do Comitê Olímpico Internacional em 1894 e o lançamento do álbum de estúdio da banda Mamonas Assassinas em 1985. Perderam a vida, né? Num desastre de avião, todos, né? A banda inteira, né? Morreu nesse desastre lá no Morro da Cantareira, em São Paulo. A morte de PC Farias é uma das maiores queimas de arquivos que já tivemos na política brasileira. Isso foi lá em 1996 e ele estava lá com a sua namorada, morreu por estar com o PC Farias, ela foi morta também. Provavelmente ela viu, né, quem assassinou o PC Farias. PC Farias era o arquivo vivo do governo Collor, que foi deposto, né? A corrupção no Brasil, ela é sistêmica, né? Ela não adianta. Parece que estamos falando aí dos dias de hoje. Recentemente tivemos aí um arquivo vivo também que, de repente, apareceu morto na cela da Polícia Federal, né? Já no caso esse aí desse tal de Banco Master, Volcaro, enfim. Ou seja, a corrupção no Brasil, ela é perigosa também. 8:13, estamos iniciando o nosso programa, desejando a você, claro, como sempre, um ótimo dia que possa ser muito proveitoso em todos os sentidos, tanto no profissional quanto no pessoal.
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0: Céu e canto. É isso mesmo, com a Morena Misteriosa, o sucesso da Céu e Cantos. Bom dia para você.

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3: 8h23.
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4: 8h42.
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2: Muito bem, vamos em frente com o nosso programa Toca Todas. Bom dia para você que está com o rádio ligado na Integração FM. Somos uma emissora comunitária da Associação de Moradores da Sede do município de Marques de Souza. Para falar com a gente, participar do programa, os telefones 3850-0123, é esse mesmo, 3850-0123, esse é o fixo, o novo número fixo da emissora. E o celular continua o mesmo, né? É o fone Whats, é o 994-1540-167, 994-1540-167. Esse você pode enviar mensagem, áudio, fotos, como preferir, tá bom? Integração FM, cada vez mais conectada com o seu ouvinte. Você pode também acessar o streaming da rádio e ouvir a rádio pelo celular. Basta entrar lá no site da rádio, integracalfm879.com.br. Aí você consegue baixar o streaming e ouvir a rádio no celular também, em qualquer lugar, né? Qualquer parte aí, onde você tiver internet, vai estar conectado. 9:07, 9:07, bom dia para você. A partir de agora, você confere o horóscopo do dia.
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4: Agora as previsões para Áries, Touro e Gêmeos. Signo de Áries.
5: Nascidos entre 21 de março a 20 de abril.
6: Ariano. A galera de Áries pode achar a rotina escolar um pouco pesada hoje, com vários desafios pipocando de todos os lados. Tenta se organizar e definir o que é mais importante, ok? No amor, segura a irritação e tenta resolver as tretas com o crush de boas. No geral, fica de olho nas suas parcerias e tenta manter a paz.
4: Signo de Touro.
5: Nascidos entre 21 de abril a 21 de maio.
6: Taurino. O signo de Touro vai enfrentar alguns desafios na terça-feira, mas não perca a autoconfiança. Evite soluções apressadas e use a sua resiliência para lidar com as demandas da rotina escolar. No amor, o céu aponta que é importante dialogar com o crush e manter uma postura otimista. Atenção às conversas para entender melhor os sentimentos de vocês.
4: Signo de Gêmeos.
5: Nascidos entre 22 de maio a 21 de junho.
6: Geminiano. Uma terça-feira bem caseira pode ser o rolê para o signo de Gêmeos. Com um movimento planetário que pede respeito à privacidade e economia de energia, o céu aponta que tanto a intimidade quanto as finanças precisam ser preservadas. No crush, leve tudo com calma e dê atenção especial, deixando os problemas do dia a dia de lado. Na amizade, a tendência é que tudo corra bem com um pouco de inteligência emocional. Nos estudos, reserve um tempo para compreender as matérias e se dedicar às lições.
4: Já já voltamos com as previsões para Câncer, Leão e Virgem.
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3: 9:21.
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6: 9h43.
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6: Muito bem, de volta com o nosso programa Toca Todas. Bom dia para você, 9 horas 45 minutos. A temperatura em elevação, o solzinho mostrou a cara, agora aquece um pouco mais rápido, 9.8 a temperatura, tá friozinho, né? Tá bom para estar ao lado do fogão a lenha, como estão fazendo os nossos ouvintes, o Pedrinho e a mãe Cíntia, né? Estão lá do ladinho do fogão a lenha, tomando um chima e escutando a rádio. Obrigado aí pela audiência. Valeu, Pedrinho. Vou botar uma música bem legal pra você daqui a pouco aí, tá bom? Pra você, pra ti e pra mamãe. E a mãe Cíntia e o Pedrinho estão lá ao lado do fogão a lenha. Isso é bom, hein? É uma delícia. Quando tem friozinho, se aquecer junto ao fogão a lenha. São coisas que só os gaúchos entendem, né? 9 horas e 46 minutos, estamos com o nosso programa Toca Todas, mais horóscopo do dia para você conferir o seu signo.
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9: Agora, as previsões para Câncer, Leão e Virgem. Signo de Câncer.
10: Nascidos entre 22 de junho a 22 de julho.
11: Canceriano. Para o signo de Câncer, a terça pode ter altos e baixos. O movimento planetário aponta para um dia desafiador, mas não deixe que a negatividade te afete. Use seu poder de empatia e compreensão para lidar com os desafios. No amor, o céu sugere que seja um bom momento para expressar seus sentimentos. Não dê atenção a momentos difíceis, já que são passageiros. Escola e amizades também podem apresentar desafios, mas lembre-se, tudo é passageiro.
9: Signo de Leão.
10: Nascidos entre 23 de julho a 22 de agosto.
11: Leonino. Parece que o signo de Leão pode ter um dia um pouco desafiador, com algumas frustrações aparecendo na rotina. O céu indica que talvez seja melhor evitar ficar controlando tudo e todos para reduzir o estresse. No amor, o dia está favorável para resolver pequenos problemas com o crush, com posturas mais prudentes podendo ajudar nisso. Ao mesmo tempo, as amizades pedem leveza para lidar com assuntos do dia a dia. Nos estudos, é importante focar nas tarefas sem exigir demais de si próprio, ok? Lembrando que cada dia é um novo dia.
9: Signo de Virgem.
10: Nascidos entre 23 de agosto a 22 de setembro.
11: Virginiano. Hoje pode ser um dia de desafios para o signo de Virgem, com possíveis tretas nas interações sociais, então é melhor manter um pé atrás, inclusive na web. No amor, alguns desentendimentos podem mexer com você, mas lembre-se, eles podem ser chances de crescer juntos. Importante investir na relação, ok? E nas amizades, cuidado para não permitir que os conflitos abalem o clima. Nos estudos, tente manter o foco.
9: Já já voltamos com as previsões para Libra, Escorpião e Sagitário.
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6: Muito bem, vamos em frente com o nosso programa Toca Todas. Bom dia para você, 9 horas 49 minutos, chegando agora um medley. Um mix das canções da banda Champion. Vai, vai, vai, essa vai lá pro Pedrinho, que tá ligado na programação.

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3: 9:58.
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6: Vamos em frente com o nosso programa Toca Todas, 10 horas 4 minutos, temperatura em elevação, o dia está ficando muito agradável, agora 10,5 a temperatura máxima hoje, segundo a previsão, não deve passar dos 15 graus. A previsão é de tempo mais seco, a umidade diminui, vamos dar uma olhadinha na umidade para ver em quanto está. A umidade agora, segundo o site de meteorologia, está na casa dos 75% a 80%. A tendência é que fique na casa dos 70%. Aí diminua, a umidade diminuindo, o tempo fica propício aí para botar roupa para rua, para secar roupa, para dar uma secada em tudo aí, né? Porque realmente é muita umidade. Inverno úmido, né? Teremos um inverno úmido segundo a meteorologia. 10 horas e 5 minutos, 10 e

0: Ano. A terça-feira para o signo de Escorpião pode ter algumas tensões na área da comunicação. Ou seja, dá para rolar uns perrengues se não tiver cuidado ao desabafar sobre assuntos íntimos. Melhor pensar duas vezes antes de soltar o verbo, viu? No crush, a dica é: seja sincera, mas sem exagerar na dose. Há chance de você sentir mais responsabilidade no relacionamento. Então nada de deixar os problemas de lado. Bora dar atenção e carinho pro mozão.
1: Signo de Sagitário.
2: Nascidos entre 23 de novembro a 22 de dezembro.
0: Sagitariano. Hoje a lua indica certa confusão na área material para quem é de Sagitário. Já pensou em moderar gastos e investimentos nessa fase? Na área amorosa, pode ser que você repense algumas posturas e valorize momentos gostosos com o crush. Reforçar o carinho e atitudes equilibradas ajudam a manter a harmonia.
1: Já já voltamos com as previsões para Capricórnio, Aquário e Peixes.

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2: 10h20.
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2: Vamos em frente com o nosso programa Toca Todas, 10 horas 26 minutos. A temperatura em elevação, dia bonito, ensolarado e a temperatura agradável. Agora, friozinho, mas agradável, né? 10,8. Agradável para quem está dentro de casa, né? Quem está lá fora, no vento, bom, aí complica um pouquinho. Na brisa, né? Temos uma brisa, uma leve brisa do Rio Forqueta, aí aumenta um pouquinho a sensação de frio. 10 graus, 8 décimos, a temperatura. Vamos com mais horóscopo do dia.
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7: Agora, as previsões para Capricórnio, Aquário e Peixes. Signo de Capricórnio.
8: Nascidos entre 22 de dezembro a 20 de janeiro.
9: Capricorniano. Pode ser que você encontre obstáculos na vibe familiar e isso deixe suas emoções à flor da pele. A chance de não se entender com os outros é maior, mas lembre-se de que nem tudo é sobre você. No amor, aposte no bom humor para manter a sintonia com o crush, mostrando que nada pode abalar vocês. Faça a rotina ser menos uma corrida e mais um intervalo cheio de carinho.
7: Signo de Aquários.
8: Nascidos entre 21 de janeiro a 20 de fevereiro.
9: Aquariano. Hoje você pode sentir a necessidade de preservar mais suas ideias e sentimentos. Então vale o lembrete, não precisa se expor à toa. No amor, se algo ficar estranho, não tenha medo. Encare, esclareça e mantenha o foco na pessoa amada. Para as amizades e os estudos, a dica é a mesma, evitar tretas. Fique atento aos sinais do céu.
7: Signo de Peixes.
8: Nascidos entre 21 de fevereiro a 20 de março.
9: Pisciano. A terça promete desafios nas amizades para quem é de peixes, com possíveis conflitos e confianças abaladas. Talvez não seja a melhor hora para empréstimos, ok? No amor, inteligência e objetividade serão a chave para lidar com possíveis conflitos. Boa chance para mostrar maturidade e conquistar ainda mais pontos com o crush.
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2: 10 horas 28 minutos, agora é o momento de mandarmos aquele alô, as homenagens aos aniversariantes do dia.
10: Alô, gente! Esta música é pra você, aniversariante, com muito carinho pra você. Vamos lá! Todo mundo aí!
11: Feliz aniversário, feliz aniversário. Parabéns!
2: Hoje, terça-feira, 23 de junho, de aniversário, Miguel Schneider. Um abraço para o Miguel Schneider. Também o Carlos Lan, aquele abraço. O Enir Renica Cohen, lá em Três Saltos, né, se não me engano. Forte abraço lá para o Enir Renica Cohen. A todos os aniversariantes, o carinho, as congratulações, as homenagens dos familiares, colegas de trabalho e, claro, nossas aqui, da Integração FM.

0: Parabéns aos aniversariantes desta terça-feira, 23 de junho. Miguel Schneider, Carlos Lan, Enir Renica Cohen. A todos os aniversariantes, aquele abraço.
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0: Vamos agora com Max Oliver. Me entenda. Bom dia para você. Uma ótima terça-feira.

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4: Certa 10h43. 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
1: 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Dez horas 45 minutos, o nosso programa Toca Todas fica por aqui e retorna amanhã a partir das 8 horas da manhã. Em seguidinho eu volto com o nosso programa Rádio Repórter. Hoje no nosso programa Rádio Repórter estaremos recebendo a visita da diretoria da Sertel Energia, o presidente da Sertel, da cooperativa Sertel, o Irineu José Henneman, e também o vice Daniel Luiz Secchi. Estaremos conversando aí sobre melhorias que estão sendo feitas no setor, esse reforço na matriz energética que a Sertel está fazendo em nossa região. Daqui a pouco. 10 horas 46 minutos.
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1: Eu deixo para vocês Zé Vitor e Rael com Humberto e Ronaldo. Fôlego. Bom dia.

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1: 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Que honra vocês aqui, velho. Humberto e Ronaldo.
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1: Valeu, PH!
0: Que lindo!
1: Que delícia, que delícia! Que energia maravilhosa!
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10: Onze horas e cinco minutos, estamos iniciando a nossa programação jornalística, edição desta terça-feira, 23 de junho de 2026. Final da manhã da terça-feira, muito diferente de ontem, né? Segunda-feira foi, castigou a gauchada aí com frio e chuva. Hoje temos o friozinho, de certa forma, assim, tá, a temperatura está agradável e tempo aberto, tempo limpo, céu claro. E assim vai ficar, segundo a previsão, pelo menos até sexta-feira. Deixa eu dar uma olhada, só confirmar se é sexta-feira. É, até sexta-feira provavelmente vai ficar assim. A partir do final de semana entra a chuva de novo, a umidade volta a aumentar e deve chover. A temperatura, ela atinge dois dígitos só na segunda-feira que vem, a mínima, estou falando, né?

gelada. E esse reforço que ocorre amanhã, quarta-feira, pode ocorrer geada. Depois a gente leva ao ar a previsão completa do tempo para você que acompanha o nosso programa. 12,2 a temperatura agora, a previsão indica que não deve passar dos 15 graus na tarde desta terça-feira. Hoje, terça-feira, 23 de junho, dia olímpico e do atleta olímpico, dia do lavrador e dia nacional do desporto. Os aniversariantes famosos, a cantora Elza Soares, nascida em 1930, faleceu em 2022. Elza Soares foi esposa do Garrincha, o jogador, o craque Garrincha aí da década de 50, né, que jogava na seleção brasileira junto com Pelé. E Dercy Gonçalves também, se estivesse viva, estaria de aniversário, nascida em 1907, faleceu em 2008, atriz, comediante e desbocada, falava o que pensava, não mandava recado não, né? Ela não precisava muito para mandar a pessoa catar coquinho, para não falar nenhum palavrão aí, né? Também de aniversário hoje, Zinedine Zidane, hoje técnico da seleção francesa, está jogando muito. A seleção francesa é uma das candidatas a campeã da Copa. Jogou ontem, se não me engano, e venceu. E o Zinedine Zidane é um baita craque, é um baita, foi, né? Ele agora está atuando como técnico. Mas era um jogador excepcional, com uma visão de campo, um toque preciso, um baita craque mesmo. Está de aniversário hoje, com certeza. A seleção francesa está comemorando bastante o aniversário de Zinedine Zidane, nascido em 1972. O cantor Sérgio Reis, nascido em 1940, completando 81 hoje, se eu não me engano. O Serjão, não, 85 anos. É um cara, gente boa, conheci pessoalmente o Sérgio Reis. E numa oportunidade que ele esteve em Lajado, num evento da Expo Vale. E uma pessoa muito simpática, muito atenta com as pessoas e de uma simplicidade absurda. E só o que ele não tem pouco é altura, né? Tem 2 metros quase, se não mais de 2 metros de altura. Mas é um grandão, gente boa e um excelente cantor. Para quem não sabe, Sérgio Reis, antes de entrar na música sertaneja, Menino da Porteira foi o que lançou o Sérgio Reis na música sertaneja e fez muito sucesso. Mas o Sérgio Reis era cantor de... O Sérgio Reis era cantor de Jovem Guarda, né? Aquele estilo Jovem Guarda, do Erasmo, do Roberto. Depois ele passou para a música sertaneja. Nascido em 1940, lembramos também a fundação do Comitê Olímpico Internacional em 1894. O lançamento do álbum de estúdio da banda Mamonas Assassinas em 1995 foi o único, né? Porque a banda perdeu a vida. Todos morreram num acidente aéreo lá no Morro da Cantareira, em São Paulo. Lembramos a morte de PC Farias em 1996. PC Farias era o contador do governo Collor. Foi uma das maiores queimas de arquivo que tivemos na história da política brasileira. A perigosa política brasileira, né? Outros fatos que marcam o dia de hoje na história.

11 horas 11 minutos. Hoje também lembramos que em 1868, Christopher Latham Sholes recebeu a patente pela invenção do que ele chamou de máquina de escrever. São fatos que marcam o dia de hoje. Assim, tem mais uma, que em 1961 entrou em vigência o Tratado da Antártida, que tornou o continente uma zona desmilitarizada, preservada para pesquisa científica. No tratado original, assinado em 1991 por 12 nações,

0: foi incluída a proibição da exploração mineral e petrolífera durante 50 anos. Muito bem, para começarmos o programa de hoje, a frase do dia é do inventor da máquina de escrever. Hoje, esse equipamento não é mais utilizado, mas ele teve muita utilidade, principalmente na nossa área, né, Samuel, do jornalismo. A máquina de escrever era muito utilizada. Aí você fazia o curso de datilografia. É, você fazia... Tu não pegou a máquina. Já recebendo aqui os nossos convidados, o presidente da Acertel, deixa eu só apresentar para os ouvintes, depois a gente entra no ar, o presidente Irineu José Henneman, o vice, o Daniel Luiz Secchi, e o nosso colega de trabalho, o Samuel, jornalista Samuel Dickel Binnicker. Isso, grande Samuel. E nós falando então da máquina de escrever, eu peguei no início de carreira, lá por 85 eu entrei em rádio, e a gente utilizava muito a máquina de escrever, e aquele que sabia datilografar com rapidez, ele era escalado para fazer o rádio escuta, né? Sintonizava as rádios da capital e ficava ali pegando a notícia para passar para os demais colegas, porque ele tinha um ouvido apurado e a habilidade de digitar, de datilografar muitas palavras em pouco tempo, né? Era assim que funcionava, era tudo manual. Não, hoje é tudo digital. Está mais fácil hoje, né? Dá para dizer. Mas voltando à frase do dia, para iniciarmos o programa, como a gente sempre faz, sobre o impacto da invenção, o inventor da máquina de escrever, o Christopher Lawton Scholes, disse o seguinte, abre aspas, qualquer que seja o valor que eu tenha sentido nos primeiros dias da máquina de escrever, ela é obviamente uma bênção para a humanidade, especialmente para o gênero feminino. Fico feliz por ter tido algo a ver com isso. Construí com mais sabedoria do que imaginava e o mundo tem o benefício disso. Fecha aspas. Está aí, né? Um inventor, um estudioso que trouxe a sua contribuição para a humanidade. 11 horas e 14 minutos, estamos iniciando o programa de hoje. Alguns destaques. Em parceria com as agências de notícias, Brasil registra uma tentativa de fraude digital a cada 5 segundos, aponta Serasa Experian, com Paloma Custódio. Com demanda aquecida, preço do porco dá sinais de recuperação, com Humberto Ferretti. Eduardo Amaral, produção de grãos de inverno deve cair mais de 22% aqui no estado. Existem diversos motivos pelos quais a mão treme muito, incluindo o Parkinson. A neurologista Paula Cristina de Azevedo, daqui a pouco na Dica de Saúde, vai falar sobre isso também. Outros destaques do programa de hoje, inscrições para a prova nacional docente, que seleciona professores para a educação básica, vai até 3 de julho, com a Fabiola Altran. E Jean Costa cresce e procura de idosos por renegociação de dívidas na justiça. No Tempo Pet, a dica para o seu pet, inverno, os cuidados para proteger os cães durante a temporada mais fria, com o veterinário Bruno Alvarenga. Ainda alguns destaques do noticiário de hoje. Flávio Bolsonaro pede para falar em audiência nos Estados Unidos sobre tarifaço. O senador quer defender suspensão de tarifa de 25%. E se posicionar contra medidas que atinjam o PIX. E o Lula? Cadê o Lula? O presidente do Brasil é o Lula, né? Cadê o Lula que não vai ver, conversar lá com o presidente americano? Não sei. Ele não está muito tranquilo para ir aos Estados Unidos conversar com o Trump. Outros destaques do programa de hoje. A propaganda política custou 5 bilhões e 200 milhões em 11 anos. E nesse ano será pago 996 milhões para ser torrado na propaganda política, né? Que maravilha. Quanta coisa daria para se fazer com essa verba aí, né? Ainda, juiz já pode decidir sobre denúncia de fraude em eleição do Sicoob. Celulares e contas fantasmas podem multiplicar voto em 3 ou 4 vezes. Ontem levamos ao ar essa reportagem sobre a cooperativa Sicoob, que está sob suspeita aí de fraude nas eleições. Também vamos ampliar um pouco esta reportagem. Nas informações da polícia, e do trânsito, colisão frontal deixou homem ferido na BR-386 em Montenegro. São alguns destaques do programa de hoje. Como eu já disse, estamos recebendo hoje, com muita alegria aqui no estúdio, a diretoria da Sertel. Depois do intervalo a gente volta, vamos bater um papo, falar sobre esse reforço na matriz energética que está ocorrendo por parte da Sertel Energias. Em seguidinha voltamos.
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0: 11 horas 26 minutos, 11:26, retornamos com o nosso programa Rádio Repórter, edição desta terça-feira, 23 de junho de 2026. 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São estes os nossos apoiadores culturais. Hoje, terça-feira, 23 de junho, de aniversário, o Miguel Schneider, o Carlos Lan e o Enir Renica Cohen, lá de Três Saltos, se não me engano, o Enir, né? Então, um abraço aos aniversariantes, muita saúde acima de tudo e parabéns aí pelo seu dia. Comigo aqui no estúdio, aproximem os microfones, comigo aqui no estúdio estou tendo... satisfação de receber a diretoria da Sertel Energia, o presidente Irineu José Henneman, o vice Daniel Luiz Sec e o meu amigo, colega, a jornalista Samuel Dickel Binniker. Falávamos antes, levar ao conhecimento dos ouvintes, foi lançado um podcast, né? E o Samuel está comandando esse podcast, que é um podcast da Sertel, trazendo, levando a toda a audiência que a internet proporciona as novidades, as curiosidades, né, da Sertel de uma forma geral. Vou começar dando bom dia primeiro ao presidente Irineu. Tudo bem, meu amigo?
1: Bom dia, Marcão. Bom dia, ouvintes da Integração. É um especial e caloroso abraço aos nossos associados aqui da região, né? Sua rádio que atinge a vários municípios aqui, e a gente fica muito feliz de estar aqui trazendo algumas informações da Sertel. Eu acho que é importante a gente ter essa forma de comunicação com o nosso associado, poder levar a ele informação e também ficar à disposição, né, Marcão, para que se haja alguma sugestão, né, de melhoria, a gente também estar aberto aí para receber.
0: Perfeitamente, eu fico muito feliz, né? Novamente aí, reforçando, a presença de vocês é sempre muito bacana, porque a gente pode bater um papo, o ouvinte pode ter essa afinidade, né, com os responsáveis pela Sertel Energia e a Sertel como um todo, né? O vice também está aqui com a gente, o Daniel Luisec. Tudo bem, Daniel? O teu microfone está fechado, eu acho, não? Não sabe. O botãozinho aquele, eu acho que empurra para cima, vê se está. Se não, então pega o do Daniel ali, e o Samuel, né? Isso, agora sim. Tudo certo agora?
2: Tudo certo, bom dia a todos os ouvintes da Rádio Integração. Com certeza, começando o nosso inverno, né? Temperaturas mais frias aqui para todos nós.
0: Friozinho, né?
2: Isso. E trazendo as informações da nossa cooperativa Sertel, que sempre visa buscar melhorar o nosso atendimento, buscar o que a gente tem que fazer, escutar o nosso associado, escutar as pessoas que usam os nossos produtos em todas as nossas regiões. E sim, é muito bom a gente vir até aqui e trazer as novidades da cooperativa, trazer o que a gente vem fazendo, vem trabalhando, para a gente ter sempre essa união e esse pensamento de cooperativa, que faz a força aí da nossa Sertel ser e a gente seguir melhorando, né?
0: Com certeza, com certeza. Bom dia também, Samuel. Vou dar um oi aí para o ouvinte.
3: Bom dia, Marcão. Bom dia, ouvintes da Rádio Integração aqui de Marques de Souza, também municípios próximos. É uma satisfação estarmos aqui hoje, juntamente com o presidente e vice da nossa cooperativa Sertel, trazendo importantes informações sobre iniciativas, né, Marcão, que a cooperativa sempre está realizando em prol dos seus associados. Muito obrigado pelo seu espaço, parabéns pelo seu belíssimo trabalho.
0: Obrigado, sempre. Samuel. Não sei por que eu estou te chamando de Daniel, é o Samuca, né? O Samuel.
3: É isso aí. É,
0: grande Samuca. Muito bem, deixa eu voltar lá com o seu Irineu. À frente da Sertel, quanto tempo da Sertel como um todo?
1: É, eu completei 50 anos de Sertel recentemente e passei praticamente por todas as áreas.
0: Vários setores, né?
1: É, vários setores. E a partir de 2014, então, eu assumi a presidência.
0: Sim.
1: É, e sem dúvida nenhuma foi um aprendizado muito grande, né? É, entrei na Sertel para fazer meu estágio e acabei ficando.
0: Quantos anos na época?
1: Eu estava com 22 anos.
0: Poxa, a vida toda então, praticamente. Vida, né? O senhor é natural de Teutônia mesmo?
1: Não, não sou natural de Teutônia, eu sou natural de Taquara.
0: Taquara, lá no Vale do Paranhana.
1: Isso, Vale do Paranhana, é, exatamente.
0: É divisa com a minha terra natal, Santo Antônio da Patrulha.
1: Ah, Santo Antônio.
0: É, ali é, a união desses dois municípios é Rolante.
1: Uhum.
0: Que é a terra natal do Teixeirinha.
1: Exatamente.
0: Né? É lá
1: exatamente.
0: Que aconteceu aquela história da casa que pegou fogo e matou a mãe do Teixeirinha. Isso. Lá ele fez a música aquela. Né?
1: Exatamente.
0: Isso, Rolante, que hoje é um grande município. Né? E ali Taquara, no clube comercial, a gente ia nos bailes bons, lá. Poxa vida, hein?
1: É. Eu tive o prazer de estudar com o filho do Teixeirinha.
0: Do Teixeirinha, né? Olha aí.
1: O Matheus Teixeira Filho.
0: Olha aí, ó.
1: E recentemente ainda vi... Conversei com ele, estava enlajado, né? Conversei com ele. Mas é importante essa nossa entrevista aqui, Marcão, para a gente até trazer um pouco da história. Você já trouxe um pouco da história, minha história, mas a história da Sertel,
0: isso, né,
1: aqui na região, ela é muito bonita. É uma história que começou lá em 1972, quando o então prefeito José Corbellini, juntamente com o vice-prefeito na época, que era o Dr. Hans Kremer.
0: Lajado.
1: Resolveram passar as redes todas da prefeitura para a Sertel. Na época, 2039 ligações de energia. E aí, Marcão, ela vinha de Lajado até Boqueirão do Leão.
0: Olha só. Uhum.
1: Então era muita rede para pouco consumidor.
0: Posse de madeira?
1: Poste de madeira, redes frágeis.
0: Frágeis,
1: né?
0: Temporais. É,
1: muito, muito difícil para fazer toda a manutenção, porque não tinha, além de não ter estradas, né? A dificuldade também de veículos para chegar nos locais. Né? Então, foi um início bastante difícil, mas que a gente conseguiu ver o desenvolvimento da região. E hoje... Esse mesmo lado direito do Rio Taquari aqui, ele está com 45 mil
0: ligações. Mil. De 2000 e pouco foi para 45
1: mil. Exatamente. Então houve um crescimento muito grande.
0: E com postes de concreto, né?
1: Todas as nossas redes hoje estão com posteação de concreto. Então é uma evolução muito grande e eu tenho certeza de que, junto a esse desenvolvimento que ocorreu, a infraestrutura da Sertel foi fundamental para que ocorresse, até em função da qualidade dos nossos serviços. Né?
0: Sim.
1: Hoje nós temos um serviço que ele é comparado a grandes empresas e melhores distribuidoras de energia do país.
0: Presidente, eu até vou dizer que melhor, até não querendo exagerar, porque eu sou um consumidor da Sertel Energia. E assim, eu sempre falo aqui na rádio, e eu sou muito franco com as minhas opiniões aqui. A Sertel Energia tem algumas pessoas que têm pouca paciência, às vezes dá um temporal, dá uma intempérie. Sim, a luz cai, é óbvio, né? Porque uma árvore cai, o galho corta o fio lá, arrebenta o fio, enfim. É, o acesso é difícil, demora um pouco. A gente sabe que tem aviários, tem chiqueirões, e o pessoal reclama, ah, não pode, não sei o quê. Mas, comparado, eu já morei em vários lugares. Comparado com a assistência de outras empresas, a Sertel tem nota 10. é o trabalho assim rápido, assim preciso, imediato. Então, realmente, a busca dessa excelência, talvez, né?
1: Esse é o nosso compromisso, vamos dizer assim, é o respeito com o nosso associado. E para que isso aconteça, né, Marcão, tem uma equipe toda muito mobilizada, uma equipe motivada,
0: sim,
1: comprometida. Porque eu sempre digo assim, por que levantar de madrugada, com temporal, com frio, com chuva, né, para fazer um atendimento a um associado? Então, isso está, vamos dizer assim, a forma com que a Sertel enxerga.
0: É o coração
1: do associado que está sendo olhado por nós também.
0: Perfeito.
1: Então, né? é uma atividade bastante estressante, ainda mais quando tem esses eventos, né? E nós sempre tivemos o nosso maior inimigo da rede, que foi a árvore e o temporal.
0: É.
1: Né? Uhum. Então, quando dá vento, árvores caem sobre a rede, dá danos elétricos, enfim.
0: Sim. Uhum.
1: Mas a gente tem equipes aqui, nós temos uma equipe de plantão, pessoas também comprometidas, né? Recentemente, nós inauguramos uma sede operacional em Lajeado, que tem hoje toda essa infraestrutura para atendimento rápido, né? Então, tem equipes em Lajeado, tem todo um aparato com equipamentos lá, tem a parte de postes também, depósitos, né? Tudo lá.
0: Sim.
1: Para que se faça um atendimento rápido.
0: Muito bom, é isso aí mesmo. Eu acho que essa busca pela qualidade, né, sempre também buscando novidades, expertises, é importante, né, ô Daniel?
2: Com certeza, Marcão, e nessa visão de sempre seguir evoluindo, que nem nosso presidente comentou, nós tínhamos pós de madeira, aí depois evoluímos pós de concreto, hoje 100%, e os efeitos climáticos, Marcão, eles sempre nos marcam, né? E a gente tem que trabalhar para que quando... Espero nós que não venha acontecer mais, né, Marcão? Mas se acontecer, sim, de novo um temporal, uma enchente, o que for, nós temos que estar cada vez mais preparados. E nesse sentido, nós criamos um projeto piloto entre todas as cooperativas do estado do Rio Grande do Sul, que viabiliza essas estratégias, utilizando inteligência artificial, utilizando, sim, os recursos tecnológicos que estão disponíveis hoje. E isso faz com que a gente atenda mais rápido. Um exemplo, Marcão, se a gente tem na previsão do tempo, junto com a nossa inteligência artificial, falando que determinada região tem uma probabilidade maior de ser afetada, um dia antes, a gente já deixa, dá como exemplo o nosso plantão aqui de Marcos, o Robson e o Jonathan, deixamos eles em casa, descansando, de folga, e aí, no outro dia, eles já entram trabalhando, restabelecendo a energia da forma mais rápida para os nossos associados.
0: Sim.
2: E, além disso, os nossos investimentos. Nós temos aqui para a nossa região de Marques, nós temos a nossa subestação de Lajeado, mas também nós temos como redundância a subestação de Forquetinha,
0: sim,
2: que as nossas redes de distribuição, elas chegam até aqui. Então, eventualmente, falta energia de um lado, a gente consegue atender pelo outro, de uma forma ágil, colocando equipamentos que a gente chama de religadores. Até recentemente tem dois religadores aqui, sentido quem vai atravessar. Foram dois equipamentos que foram colocados que agiliza esse nosso atendimento, restabelece mais rápido com o nosso pessoal lá de Teutônia fazendo a nossa comunicação. Essencialmente, para fazer tudo isso, né, Marco, a gente precisa das nossas pessoas que estão capacitadas, estão indo em treinamento, estão fazendo as coisas acontecerem para a gente ter esse nosso resultado,
0: sim,
2: da nossa operação muito bom. E também, nunca deixar de esquecer os investimentos que a cooperativa vem fazendo, mais redes trifásicas. Hoje, aqui, só no município aqui de Marques de Souza, a gente tem 510 transformadores.
0: Olha só.
2: Então, isso demonstra a capacidade energética, mas também uma folga, Marcão. Porque o empreendimento, quando vem para cá, uma indústria, um consumo maior, sim, do que for, já tem que ter o transformador lá instalado para as pessoas consumirem essa energia e dar esse crescimento.
0: Perfeito.
2: Então, esse olhar do nosso planejamento, a Sertel também sempre tem esse cuidado.
0: Muito bom. A inteligência artificial veio para somar, então.
2: Vem para somar. Ela, e isso tem que deixar muito bem observado, né, Marcão? Ela não vem para substituir. Não, ela não vem.
0: Para somar.
2: Ela vem para somar, ela vem para agregar, ela vem para agilizar o nosso serviço, o nosso atendimento. Vou dar como exemplo, alguns relatórios que nós fazíamos, às vezes a gente demorava uma semana, 15 dias para fazer. Hoje a inteligência artificial ela faz em 15 segundos.
0: 15 segundos.
2: Então
0: é
2: a gente
0: rápido.
2: Tem uma tomada de decisão, mas às vezes a gente modifica alguns itens ali que ela dá devido ao nosso conhecimento de cursos, enfim, de tudo, toda a história que a Certel tem, e aí sim a gente toma a melhor decisão possível. Então, isso que a inteligência artificial vem nos trazendo em alto nível de nós tomarmos algumas decisões. Exemplos como isso, hoje a inteligência artificial ela nos dá não mais o município de Marques de Souza, ela está nos dando a rua
0: olha
2: que tem
0: só.
2: Uma probabilidade
0: olha
2: maior.
0: Só.
2: Então, aprofunda o conhecimento, aprofunda. Quais são as estratégias? Ah, naquela rua a gente vai precisar de elo fusível, a gente vai precisar desse equipamento.
0: De forma detalhada.
2: Já deixa a caminhonete carregada.
0: Olha
2: então,
0: só.
2: Quando vai para lá, já faz o atendimento. Então,
0: que
2: isso
0: legal.
2: É que, isso que a gente tem que buscar para a gente ter esse melhor atendimento.
0: Muito bom. Eu tô percebendo uma coisa muito interessante aqui. Nós temos o presidente Irineu, que está lá há 50 anos, né? E o vice, que é um jovem. Né?
2: Estou há 15.
0: É 15 anos, né? Então é interessante essa junção aí, né? Essa parceria. E funciona bem?
1: Funciona. Eu acho que a gente tem que enxergar essa sucessão, né? E, claro, buscar uma orientação para que essa sucessão seja bem feita. Então a gente fez isso, né? Contratou empresas para nos auxiliarem, né? Para que se encontrasse pessoas que tivessem um perfil de dar continuidade, principalmente zelando pelos princípios cooperativistas.
0: Sim, né? Que é importante. Né?
1: Eu acho que isso é importante. A Certel é uma cooperativa, tem princípios que são inegociáveis, né? E eles precisam continuar sendo mantidos.
0: Preservados.
1: Entre eles, essa condição de fazer com que o associado entenda que ele é o dono da cooperativa, né? E fazer com que ele realmente passe a exercer não só uma função de receptor do serviço, mas que ele passe a exercer uma função de também dar retorno. Aquele serviço que eu estou recebendo está de acordo? Onde ele pode melhorar? Como ele pode ser feito? Então, isso é importante. Então, essa integração existe e se é que um dia for acontecer que eu deixe de ser presidente, a Certel vai estar
0: já
1: tá em boas
0: caminhada,
1: mãos.
0: Já está bem encaminhada, Léo.
2: E isso, complementando aqui, né, Marcão, a velocidade do nosso presidente, ela é essencial, a batida que ele faz, o chute na canela ali que a gente faz, para a gente ter essa Certel dinâmica,
0: conhecimento. É a experiência,
2: né? Então, é a experiência.
0: De quem está desde o início.
2: Isso
0: é muito importante.
2: E
0: o encontro com a tecnologia, com a informação, com as novidades tecnológicas, enfim. Né? Eu acho que é essa junção.
2: Vai evoluindo.
0: Muito bacana. Esse reforço na matriz energética começa também pelas hidrelétricas, né, presidente? Tem a hidrelétrica de Salto Forqueta, essa eu conheço, eu estive lá. É um lugar muito bonito. Acho que em 2010 ali sofreu um impacto forte, ali, né, por causa da cheia, né? Tem a da Boa Vista de Estrela, lá do Arroio. Acho que é o Arroio Boa Vista ali, né? Essa eu estive lá fazendo o lançamento, acho que nos 50 anos da Certel, acho que foi, né, Samuca? Tem a do Vale do Leite agora, que está em construção, que é Pouso Novo ali em cima, né?
1: Exatamente. Então, essa Vale do Leite, ela está com cerca de 30% da sua obra construída. E ela, quando estiver pronta, ela vai fornecer energia para mais de 20 mil pessoas. E eu tenho dito, é uma obra cooperativa. Ou seja, ela está sendo construída pela Certel e financiada pelos Sicredis. Sicredi de Teutônia, Sicredi de Lajado, Sicredi de Encantado e o Sicredi de Soledade. Se uniram.
0: E que é uma cooperativa também.
1: São cooperativas. Então é uma obra cooperativa. E nós queremos inaugurá-la em fevereiro de 2027.
0: Ó, já logo aí.
1: Então, estamos com, controlando muito bem toda a construção, uhum. né? Acompanhando para que realmente ela ocorra. Claro, nós vamos ter que pensar que o temporal, que a enchente
0: Sim.
1: não nos atrapalhe, mas estamos em condições de fazer. E o foco continua sendo geração. Nós enxergamos que o país precisa de energia, o Estado precisa de energia, a região, a nossa região precisa de energia, precisa ter fontes que garantam...
0: E é uma energia limpa, né, presidente?
1: Exatamente, energia renovável, energia limpa. Né? É uma energia barata, se comparado com outras fontes de energia. Uhum. Então, seguidamente se está pagando bandeiras, né? Por quê? Porque as renováveis não têm condições para gerar toda a energia. Então entram as térmicas.
0: Uhum.
1: E como as térmicas, elas são, custam em torno de 7, 8 vezes mais cara do que uma hídrica, o brasileiro paga as bandeiras,
0: né? Sim.
1: Para uhum. compensar esses valores. Então estamos no caminho, acho que continuamos olhando a geração de energia como o nosso foco.
0: O Forqueta, então, vamos ter duas hidrelétricas? Três? Três?
2: Nós temos, nós temos a Rastro de Alto, aí tem a Salto Forqueta.
0: Ah, sim.
2: E aí agora
0: é três, olha só. Leite, e lá em Bom Retiro será na Eclusa? É junto à Eclusa, não?
2: Sim, é junto com a Eclusa ali, no Rio Taquari.
0: Taquari
2: e
0: daí,
2: ali,
0: né?
2: E a gente uhum. também, a gente vem trabalhando, vem fazendo um esforço para a gente conseguir viabilizar. A gente já Sim. tem licença ambiental dela
0: uhum.
2: e a gente está na reanálise dos nossos projetos de engenharia uhum. para conseguir dar um andamento nela. Né?
0: Sim, isso o montante investido, presidente, isso é muita coisa? Não.
1: Sem dúvida, ele depois da enchente, as cotas mudaram, né?
0: uhum.
1: e os orçamentos mudaram. Nós tínhamos lá um orçamento da ordem de 50 milhões, passou para 80 milhões.
0: Pô.
1: Então é...
0: Um salto e tanto, né?
1: É um salto. Mas está dentro da normalidade, a geração que vai ocorrer vai pagar esse investimento, uhum. né? Então, sem dúvida, é um orçamento elevado, mas que está dentro da normalidade.
0: Sim, que já está contabilizado ali.
2: E o interessante também, né, Marcão, que essas três usinas, a Salto Forqueta, a Rastro uhum. e a Vale agora, a gente chama isso de operação ilhada. O que, uhum. que é isso? Quando o Rio Grande do Sul ou o Brasil ficar sem energia, que já aconteceu, os apagões que acontecem,
0: uhum.
2: essas três usinas conseguem garantir energia para essa região.
0: Opa.
2: Então a gente consegue ter essas três usinas gerando, então essas três usinas ficam com luz.
0: Então vai ter uma sobra, já se projeta
2: isso. Nesses momentos uhum. a gente consegue entrar com essas usinas. Isso também Sim. é uma inovação que a gente tem dentro das nossas usinas, são equipamentos que proporcionam isso, né?
0: Sim.
2: E aí a gente tem essas três usinas gerando energia nesses momentos. E no dia a dia, no normal, é a Sertel colocando a geração dessas usinas dentro das linhas de transmissão da Sertel. Hoje a Sertel tem 100 quilômetros de linha de transmissão e essa energia circula em todas as nossas subestações.
0: E como funciona? Essas hidrelétricas, elas seriam interligadas ou elas produziriam energia para um determinado núcleo do vale, enfim?
2: Isso. Hoje essas três usinas e a Boa Vista, elas estão todas interligadas. Todas interligadas no nosso sistema de transmissão e distribuição e a gente distribui. Hoje a gente gera, Marcão, em torno, vamos pegar uma média ali, de 23% da energia consumida. A diferença, a gente compra essa energia ali em Costão, Estrela,
0: Sim.
2: a gente tem uma subestação grande ali, e ali a gente consegue, então, comprar toda essa energia necessária de fora.
0: Interessante,
2: né? Então, esse é o dinamismo. Quanto mais usina na nossa região, esse indicador ele vai baixando, né? Então,
0: Sim.
2: essa energia ela sempre fica circulando aqui.
0: Mas que legal, que bacana isso aí. Eu acho que a partir do momento que a cooperativa, ela, como disse o presidente, ela tem essa preocupação de cada vez mais melhorar, se qualificar, buscar o conhecimento, isso chega lá na casa do consumidor, né, presidente? O consumidor vê isso, percebe isso, né?
1: Exatamente, ele percebe até o preço também da energia hoje praticada pela Sertel é um preço menor.
0: Menor, sim. É.
1: Nós chegamos aí a estar... Hoje estamos com em torno de 20%, 25% mais baixo do que a concessionária.
0: Uhum.
1: É. Então, essa também é uma preocupação nossa, né, em gerar o produto, para que a gente tenha a possibilidade de ter ele um pouco mais barato. Mas eu gostaria, Marcão, também... de falar sobre os outros negócios que a Sertel tem.
0: Podemos falar, sim. E são vários.
1: Nós temos uma área de varejo, uhum, que está aqui presente com vocês.
0: Sim, né? A loja.
1: Que tem sido muito importante, porque ela leva à disposição do nosso associado aqui também.
0: O senhor sabe, desculpe lhe interromper, sim, o que eu comprei na Sertel de Teutônio, já faz tempo, eu comprei um aparelho 3 em 1. Isso nem tem mais.
2: Não está na hora de comprar outro, Marcão.
0: Com toca-disco, toca-fita, olha, lá em Teutônio eu comprei. Mas continue, desculpe lhe interromper.
1: E essa área a gente também tem colocado à disposição do nosso associado produtos de qualidade, com preços e condições, né? E estamos aí, com relação a nossos 70 anos, com uma promoção chamada Sorte Ser Sertel.
0: Sim.
1: Uhum. É, ela está distribuindo, a forma de sorteio, né? 5 prêmios de R$15.000, e no final vamos ter sorteio de um automóvel Fiat e uma moto Honda.
0: Né? Perfeito. E participa como, daí, o Samuel?
1: A cada 100 reais de compra, ou cada 100 reais, uhum, em consumo de energia, recebe um número. Né?
0: Uhum.
1: E essa numeração, então, no fim do mês é feito sorteio.
0: Pela e aí loteria, está concorrendo ali.
1: Pela, né, loteria, fica concorrendo.
0: Perfeito.
1: Então, é importante. Além do varejo, nós temos a Artefato Cimento, que fabrica...
0: Sim. Uhum.
1: Fabrica postes e agora está construindo estruturas, né? Inclusive foi quem construiu a nossa sede operacional em Lajado. Nós temos a comercializadora de energia também, nós temos a securitizadora e a Sertel Serviços, que é uma área que presta serviços a terceiros. Por exemplo, Uma empresa vai fazer um loteamento, então a Sertel Serviço pode fazer a posteação, pode fazer toda a rede.
0: É fazer a preparação ali,
1: a preparação.
0: Do ambiente.
1: A prefeitura precisa fazer um convênio com iluminação pública, com redes, a Sertel Serviço pode fazer. Então a gente tem essas áreas para levar facilidade para o nosso associado, uhum, né, nessas questões. Mas o varejo tem sido muito importante na região aí, porque ela é uma casa aberta, é uma extensão, eu digo assim, uma extensão da casa da Sertel.
0: Sim, eu até entendo também de outra forma, presidente, ela é um ponto de ligação do associado, inclusive na questão da energia, né? A hora que vai pagar a conta da luz, entra na loja, ou seja, ali existe um convívio. Não só na questão energética, existe um convívio,
1: um relacionamento,
0: isso aí, essa é a palavra correta. Um relacionamento, o associado vai lá, conversa com as... Aqui nós temos as meninas aqui na loja, né, e aí interage já, eu estou precisando de uma máquina de lavar, está aqui, o associado tem vantagens, ou seja...
1: E aí, isso é bacana. Marcão, a gente puxa o outro lado, essa relação... Ela começa a ser cada vez mais forte. Uhum. E hoje a Sertel tem participado de muitas ações sociais.
0: É verdade. Né?
1: Uhum. Hospital
0: aqui de mãos dadas com a saúde.
1: Né? Isso aí. Nós temos uma relação muito boa com as áreas também de educação, de cultura. Né? Estamos aí prestes a realizar mais um campeonato regional, de amadores, ou seja, valorizando o esporte. Esporte também é integração, esporte é amizade.
0: É amizade, né? É necessário. Assim.
1: Então essas coisas, elas começam a ter a partir do relacionamento, do varejo, de uma loja, né? Elas começam a ter essas ramificações. Ou seja, eu tenho recebido o executivo, o prefeito, uhum, quero deixar um abraço, o vice-prefeito também.
0: Prefeito Fábio, ele também lhe deixou um abraço.
1: Isso,
0: falava antes, né?
1: toda a parte também legislativa que a gente tem relacionamento. Mas em praticamente todos os eventos aqui, a Certel está participando. A Certel ajuda, de alguma forma. Né?
0: Eu acho que então, é o espírito do cooperativismo, espírito, né, o presidente? Tá, eu acho que o que é o cooperativismo?
1: É
0: um grupo de pessoas que se reúne em busca de algo melhor.
1: Exatamente.
0: Né? Eu acho que é mais ou menos isso, né? E a partir dali a coisa vai evoluindo, vai, né, crescendo. Isso é muito bacana.
1: Então a Certel não está aqui, digamos assim, só para buscar, né? Ela está aqui para participar, oferecer estar juntos, crescer juntos, né? E eu acho que esse é um dos nossos princípios, né? Uhum. E nós precisamos continuar com esse relacionamento.
0: Muito bom. Olha, a entrevista está boa, né? E eu acho que estamos apresentando aqui para o nosso ouvinte um pouco do espírito da Certel, né? De como a Certel Energia, a cooperativa Certel atua, né? Daniel. Botar o Daniel também um pouco na conversa.
2: Com certeza, né, Marco? Acho que complementar ali que a gente estava falando, a nossa loja aqui do varejo, ela é importante. Também nos pedidos de ligações de energia elétrica, o associado precisa de um pedido de luz. Uhum. E também voltando para aquele momento assim que a gente está, às vezes a comunicação, o 0800, a gente tem alto nível, funciona, tudo certo, ok? Mas às vezes o relacionamento, a pessoa vir aqui falar presencialmente com nossa gerente, falar com os nossos colegas que trabalham aqui em Marques, isso agiliza o nosso procedimento, porque elas já fazem o contato, encaminham lá para nós e está resolvido. Acho que essa forma, esse dinamismo de nós estarmos presentes aqui também com o nosso varejo, essa é a estrutura geral do cooperativismo. É isso que a gente vem trabalhando, é isso que a gente vem fazendo, e por isso que dá os reflexos, tanto de investimento que a gente consegue fazer, com um preço mais barato, com um preço mais praticável. A gente sabe, num termo geral, vamos fazer um pouco de economia aqui, Michael, que hoje tudo tem um custo elevado. Hoje a gente vai no mercado, o custo é lá em cima. Tá. E a energia é mais um produto que tem um valor. Só que quando a gente compara com outro, a gente vê que tem um custo menor. E que a gente está conseguindo fazer esse modelo cooperativista.
0: E a energia é essencial, né?
2: É essencial. É a presença.
0: O ser humano não vive isso.
2: Todos os anos, a nossa presença aqui nas nossas assembleias, escutando os nossos delegados, direcionando os nossos recursos para aquilo que eles acham essencial. Então, esse é o nosso trabalho que a gente vem fazendo e por isso que a gente consegue esses preços assim. Claro que se a gente analisar o preço ele é alto, ok, mas num cenário geral que olha em comparação com outras, a gente tem um valor menor. Então, a gente trabalha para a gente ter esse resultado.
0: Sim, para levar até o associado esse resultado.
2: Nunca esquecendo a qualidade. A qualidade de energia ela é essencial, a qualidade do nosso atendimento aqui com os nossos associados, isso que faz essa diferença, né?
0: A Certel, como um todo, presidente, ela com certeza contribuiu e continua contribuindo para o desenvolvimento do Vale, né? Vamos falar Teutônia, que é a sede, né, onde tudo começou. Teutônia hoje é um município enorme. Eu lembro de Teutônia lá em 1993, que os bairros eram bem, bem distintos um do outro, né? Um bairro do outro, e agora praticamente se uniram todos, ou seja, isso significa que a cidade está em pura evolução, mas isso também ocorre no Vale através desse trabalho da Certel, né?
1: Sem dúvida, o desenvolvimento, a parceria, essa forma com que a gente trata, se é um problema para Marques de Souza relacionado a novas ligações, a novas demandas de energia, nós estamos imediatamente aqui. E sabemos, e você também sabe, que com outras empresas não é assim. Então, dentro dos
0: áreas... Sim, é o que ele falava antes. Né?
1: Dentro da área onde a gente atua, nós temos essa relação. E essa relação ela é de agilidade também.
0: Sim, né? Sim.
1: Não adianta você, eu quero botar uma empresa, vou ficar 3 meses esperando energia. Não. Você vai botar a empresa... Hoje nós já estaremos lá fazendo levantamento para colocar energia à disposição.
0: Sim, sim.
1: Eu acho que essa agilidade é importante. E também, né, Marcão, quando se fala em energia elétrica, a gente tem que olhar toda essa parte de crescimento e desenvolvimento que o Daniel falou.
0: Existe uma projeção futura?
1: Sempre existe, igual assim? Existe. Né? Aqui na região, nós hoje temos 3 fontes de alimentação, né, Daniel?
2: Isso, hoje a gente tem aqui as nossas 3 fontes, tanto de rede de distribuição e 2 nas subestações, né? Sim. E isso nos proporciona essa logística muito rápida que a gente consegue restabelecer. Eventualmente, se a gente perde toda a fonte, né, daí a gente tem que demora um pouquinho mais.
0: Sim.
2: Mas esse demora, às vezes, é meia hora, 20 minutos. A gente trabalha para ter um tempo muito rápido. Como eu falei, os nossos plantões, eles sempre estão aqui. Se eles estão em casa, tem outra dupla que está de sobreaviso. E isso é essa essência. Se pegar, por exemplo, vamos pegar aqui Lajado, que é próximo, né? Lajado e Teutônia. 24 horas por dia, não importa se é Natal, Ano Novo, agora recentemente é o Dia dos Namorados, não importa a data.
0: O horário.
2: Sempre tem alguém lá de madrugada. É tipo seguro. Às vezes a gente paga para não usar. Às vezes as nossas equipes, os nossos plantões estão lá. Sem atividade, mas se precisar, aí, eles estão lá disponíveis, porque a energia ela representa uma importância muito grande. Hoje um aviário, sim, hoje a área ficar sem energia por um tempo, uma hora, a gente tem essa empatia, a gente sabe o quanto isso é ruim.
0: Nós passamos agora com essa isso. grande cheia, né, que teve, Daniel.
2: Nós passamos aqui em Marcos, na última cheia, nós ficamos mais, né? Porque passou quase 10 dias.
0: Mas o estrago foi muito grande.
2: O estrago foi muito grande.
0: Foi demais, né?
2: E esse é um ponto que tocou, Marcão, interessante nós dizer também. Nós tínhamos as linhas de transmissão que atravessavam o rio Taquari com estruturas de 30 metros de altura.
0: Sim.
2: Nós refizemos essas estruturas, nós aumentamos esse vão e nós colocamos estruturas de 60 metros de altura.
0: A água chegou nessas estruturas?
2: Sim, a água chegou, derrubou essas estruturas.
0: Meu Deus do céu.
2: E agora, como a gente afastou do leito do rio, a gente contratou uma empresa também de São Paulo e isso a gente tem que ter também as nossas assessorias.
0: Sim.
2: Nos mostrando, naquele período de enchente, aonde que o fluxo de água do rio Taquari é menos intenso. Então eles nos falaram, esse e esse ponto.
0: Ali vai.
2: Ali a gente colocou as nossas estruturas. Sim. E além disso, a gente ergueu 60 metros de altura. Mais então a enchente, 30. A cota de enchente, olha...
0: Vai ter que ser...
2: Tem que ser muito mais alto para acontecer de derrubar.
0: Mas então, um dos principais problemas, quando a energia naquele momento faltou, foi justamente essas redes que cruzavam o rio.
2: O rio, sim.
0: Né? Ali foi um dos, né?
2: Isso, ali foi um dos nossos...
0: E a reparação disso é demorada.
2: E quando a gente fala de energia, a gente tem que fazer com segurança, né? A gente sabe que tem, enfim, as pessoas estão sem energia,
0: sim.
2: Mas o procedimento ele tem que ser com segurança. O risco ele existe e a gente trabalha sempre, não importa se está chovendo, se não está, a gente trabalha com segurança do trabalho.
0: Sim.
2: E isso tem que estar muito bem alinhado. Mas a gente fez essas estruturas, temos esses pontos de anéis que a gente fala, essas redundâncias de sinais, com as subestações, com as redes de distribuição e nunca deixando de olhar. Nós estivemos há um tempo atrás aqui falando com o prefeito Fábio, que falou que talvez vai ter investimentos aqui em outras empresas que vêm.
0: Vem sim.
2: Então já está olhando no nosso planejamento estratégico para daqui para frente, aonde que a gente vai colocar mais rede.
0: Sim.
2: Então nosso pessoal já está fazendo levantamento, já estão enxergando o futuro, onde é que a gente tem que aumentar os nossos condutores, colocar mais transformadores para aguentar esses novos desafios que vão vir. Né?
0: Nós teremos agora, acho que a partir do ano que vem começa os trabalhos, um condomínio de empresas que virão se instalar ali na localidade de Linha Peral.
2: Linha Peral, né? Esse é um
0: isso,
2: dos também.
0: É um baita investimento. Né? Mas a hidrelétrica, voltando um pouquinho para a hidrelétrica, Daniel, e também o presidente, os microfones estão abertos aqui,
2: fiquem
0: à vontade. A hidrelétrica, ela é conhecida como PCH, né? Pequena Central Hidrelétrica. Mas não é tão pequena assim. Ela é pequena comparada com uma Itaipu, então, né? Porque eu lembro quando eu fui lá no Salto Forqueta, a gente não tem noção da grandiosidade que é a obra, do que vai de equipamento numa hidrelétrica, né? De todo o trabalho que é feito. Né? E, então, ali, naquele momento, presidente Irineu, a gente consegue entender a importância dessa questão energética, desse cuidado energético que a Sertel tem com o consumidor, conhecendo o local.
1: Para você ter uma ideia, essa falta de conhecimento da gente, né? Uhum. Ela começa a ter ganhar uma forma quando você diz, olha, lá vai ser instalada uma barragem de 120 metros de comprimento, 30 metros de altura, vai 60 mil metros cúbicos de concreto. O que é 60 mil metros cúbicos de concreto? É 10 mil caminhões de 6 metros cúbicos. Vai 450 toneladas de aço. Então, aí você começa a dar uma ideia de tamanho. Né?
0: Sim, e o que eu falo para vocês aqui é fato. Foi o que eu senti. Eu lembro perfeitamente hoje. E nós somos uma turma aqui de Marques de Souza, fomos

0: equipamentos, máquinas, enfim.
1: É uma turma grande.
2: Toda é uma turma que 120 pessoas, 20 pessoas da Sertel e 100 terceirizados fazendo, ajudando. E agora, recentemente, nós trabalhando em mais turnos, né? Então tem
1: Sim.
2: iluminação à noite lá e a gente segue trabalhando para a gente chegar lá no nosso prazo de fevereiro entregue. E o que que isso significa? O presidente sempre fala isso para nós, né? Essa usina, Marcão, tentar explicar um pouquinho, ela está vendida a energia de 2030 até 2049. Só que antes disso, então, botar de 27 a 2030, isso a energia ainda não está vendida. Então, esses 3 anos que a gente vai ter, isso é um resultado maior para a nossa cooperativa.
1: Sim.
2: Então, quanto mais rápido a gente fizer dentro da segurança novamente, dentro dos critérios de segurança em barragem, dentro das questões ambientais, tudo 100% correto, a gente vai ter um recurso que ele vai retornar antes. E isso para o modelo cooperativista, ele é excelente, porque ele coloca o negócio, o resultado do negócio, em primeiro lugar, que a gente consegue disponibilizar depois para os nossos associados,
1: Sim.
2: tendo uma tarifa mais módica, tendo uma tarifa de menor valor. Então é isso que a Sertel vem trabalhando para que a gente tenha essa nossa operação da nossa usina muito bem. Então são equipes que vão, tem equipes que ficam lá de segunda a sábado, lá na Vale do Leite. Tem equipes que vão da segunda e ficam até quarta, tem outros que vão da quarta até sexta. Então tem um dinamismo que a gente faz ali para ter esse andamento mais rápido possível da nossa obra.
1: Perfeito, muito bom. Eu fico muito feliz com a presença de vocês. Coloco os microfones à disposição, presidente Irineu. Acho que a gente conseguiu trazer, a não ser que vocês ainda tenham mais alguma colocação, fiquem à vontade, né, para colocar aos ouvintes. O bate-papo está bom, a conversa está agradável.
0: Muito bom, Marcão. Nós ficamos felizes em estar aqui. Temos certeza de que a gente tem muito, muito a falar, tem muita coisa boa a mostrar. E a gente tem tido uma parceria muito grande com a comunidade, especialmente de Marquês de Souza,
1: Sim.
0: mas também de todas as regiões onde a gente atua. Mas Marquês de Souza, a gente tem realizado nossas assembleias, né? Tem trazido para cá uma série de delegados, né? E a gente consegue confraternizar um pouquinho e mostrar um pouco mais sobre a Sertel. E eu fico feliz em ter sido recebido por você aqui, poder ter trazido essas informações, né? E dizer mais uma vez, né, Marco? A Sertel é do associado.
1: Sim.
0: E nós temos que tê-lo participando. Esse modelo de gestão, de governança que a gente está aplicando, saindo lá da cooperativa e vindo até as localidades, né? Eu acho que tem uma validade muito grande, porque ele integra as pessoas. Eles conhecem quem é o Irineu, quem é o Daniel, conhecem o Samuel, né?
1: E são pessoas simples, acessíveis, né?
0: Exato, exato. Eu acho que é isso aí que a gente
1: É
0: precisa
1: o
0: continuar
1: presidente
0: sendo.
1: da Sertel, é um cara simples, acessível,
0: Isso aí.
1: né? Tranquilo.
0: Isso aí.
1: Daniel vice, tá aí, o jovem, né?
0: É isso aí que a gente precisa
1: O
0: ter.
1: único que assim esnoba um pouquinho é o jornalista, né?
0: É o jornalista.
1: Agora tá famoso lá, tá no podcast, né? Não,
2: A voz mais conhecida
1: brincadeira.
2: da
1: A
2: Sertel, né?
1: voz mais conhecida, né, tio? Samuca aí.
0: Mas
1: Brincadeira,
0: a gente
1: brincadeira.
0: fica muito feliz em ter recebido por você aqui e podemos conversar com o nosso associado, né?
1: Perfeitamente.
0: E sem dúvida estamos à disposição, né, Marcão? Se tiver alguma informação que queira nos passar, por favor, estamos abertos.
1: Obrigado,
0: De
1: presidente. Eu também
0: coração,
1: fico
0: muito
1: muito
0: obrigado.
1: feliz. Muito feliz com a presença de vocês aqui. A casa, nós estamos, a nossa parceria existe desde o início da rádio. E eu acho que é importante a gente manter essa comunicação, né? Eu acho que o ouvinte, o associado, ele gosta de saber, ele gosta de conhecer, e entender como funciona a Sertel Energia, que com tudo que faz, com todo o trabalho que faz, e sempre com essa preocupação, constante de levar qualidade, ela sim é uma empresa muito querida aí por todos aí, isso eu não tenho dúvida, né? Então, Daniel.
2: Da mesma forma, Marcão, deixar um abraço aí para todos vocês. Obrigado pela recepção de sempre. E qualquer dúvida que se tenha os nossos associados, qualquer questionamento, está aqui presente a nossa loja, aqui de Mar.

0: marcas e também os nossos canais de comunicação, nosso 0800, Instagram, Facebook, enfim, todas as plataformas possíveis para a gente melhorar, seguir aprendendo, seguir evoluindo para a gente ter uma Sertel cada vez melhor.
1: Perfeito.
0: Enfim, grande abraço a todos.
1: Um abraço. Deixa eu só o Samuca fecha ali fazendo convite para assistir o podcast lá, Samuca.
2: Tá certo, Marcão. Agradecemos pelo espaço aqui da entrevista. Estamos sempre à disposição.
1: Como diz aquela música dos Serranos, a casa é nossa. Venham é sempre.
2: Né? Exatamente. Precisando de alguma informação.
1: Perfeito.
2: Você sabe que pode sempre contar com a gente.
1: E eu te acesso bastante às vezes. Isso. Né? E tu está sempre ali. Estamos pronto.
2: À disposição,
1: né?
2: Sempre, como falou o presidente antes, né? A qualquer hora do dia, independente se é final de semana ou feriado, estamos sempre atentos, né? Para que os nossos associados sejam sempre muito bem atendidos. E é claro, né? Então fazemos o convite para que todos prestigiem também esta nova forma de comunicação, que é o podcast Jornal Sertel, que já está disponível.
1: Que vai ao ar, que horas?
2: YouTube. Ele está no YouTube agora, nós tivemos a primeira edição, né, que foi lançada há poucos dias, na sexta-feira passada, e ele vai ser gravado periodicamente.
1: Ah, ele é gravado, ele não é ouvido.
2: Ele é gravado periodicamente, Marcão. Uhum. Ele vai ter outros apresentadores também, sim, além de mim tem as jornalistas Bruna Becker e Paloma Grisang. Uhum. Então a gente procura fazer um rodízio para que não seja apenas uma apresentação masculina, que tenha uma, sim, apresentadora também, né? Tornar a coisa mais dinâmica, assim como, sim, é o contato direto, o programa, uhum, de rádio. Né? E que o associado prestigie, né, e demonstre interesse em saber sobre a sua cooperativa. É para isso que existe o podcast recém-lançado, é para isso que existe o Jornal Sertel, que vai fazer 50 anos ano que vem.
1: Um jornalzinho que todo mundo, né,
2: recebe. Vai completar 50 anos no ano que vem.
1: Isso é.
2: E o contato direto existe desde 1982. Né? Inclusive, acho que tem planos de trazer ele aqui para a integração também.
1: É, por que não? É, vamos.
2: Tá certo?
1: É, vamos. Somos parceiros, né? Por que não?
2: Isso aí.
1: Perfeito, obrigado. Legal. Então, Samuel, obrigado, presidente Irineu José Henneman, o vice Daniel Luiz Sick. Estamos à disposição sempre que tiver uma novidade, sempre que estiverem pela cidade, passeando, visitando o pessoal aí, passe aqui na rádio, que serão muito bem-vindos. Muito obrigado.
3: Muito obrigado.
1: Muito bem, encerramos a entrevista com a diretoria da Sertel Energia. Vamos a um rápido intervalo, voltamos em seguida.
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0: Muito bem, retornamos com o nosso programa Rádio Repórter, edição desta terça-feira, 23 de junho de 2026. Meio-dia, 24 minutos. A temperatura agora aqui no centro da cidade em 13 graus e 2 décimos.
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0: 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Já falávamos lá no início do programa. O dia está muito bonito, muito agradável, a temperatura em 13,2. A máxima hoje não deve passar dos 15 graus e o frio se fará presente durante toda a semana. Temperaturas com um dígito apenas. Amanhã, mínima de 2 com máxima de 15, quinta mínima de 4 com máxima de 17. As mínimas terão um dígito, né? Sexta-feira, mínima de 3, máxima 18. Sábado, mínima de 4, máxima de 20. E no domingo, mínima de 9, com máxima de 23, esquenta um pouquinho, então. Voltamos a dois dígitos só na segunda-feira, com mínima de 10, máxima de 21. É frio, continua frio. A chuva entra no sábado e pode ocorrer pancadas isoladas até segunda-feira da semana que vem. Alguns dados complementares do tempo para hoje. Nós temos a pressão atmosférica em 1.010 hectopascal. A velocidade do vento, ventos fracos no quadrante leste-nordeste e a umidade caiu, ó, rapidamente, 54% apenas de umidade. Apenas não, é um percentual bom, mas comparado com hoje pela manhã estávamos com 70% de umidade, agora já 54%. 13,2 a temperatura.
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0: E no quadro Medicina e Saúde, existem diversos motivos pelas quais as mãos tremem muito, incluindo Parkinson. A neurologista Paula Cristina de Azevedo fala sobre esse problema.
2: O tremor é resultado de movimentos involuntários que acometem músculos de uma ou mais partes do corpo. É mais frequente nas mãos, mas também pode acontecer na cabeça, no pescoço, nas pernas e até mesmo na língua. Pode ser normal ou decorrente de alguma doença. O primeiro passo é entender quando que tremer é normal. As principais situações em que tremer é normal são o frio, o estresse emocional ou mesmo estresse físico, cansaço físico, por exemplo. Se você mudou o treino da academia ou, por exemplo, o jejum prolongado. É importante que vocês saibam que existem pessoas que vão tremer mais do que as outras, mesmo nas situações normais. O que realmente define se o tremor é benigno ou não é se ele cessa assim que o fator desencadeante for resolvido. Então, é normal você tremer quando está com frio, mas depois que você se aquece, o tremor precisa desaparecer. Se o tremor continua, mesmo você não estando nessa situações em que você deve prestar atenção. Em quais momentos você apresenta o tremor? Ele acontece em ambas as mãos ao mesmo tempo ou acometendo outra parte do corpo? Essas informações ajudam a diferenciar as duas principais causas de tremor, que são o tremor essencial e a doença de Parkinson. No tremor essencial, o tremor acontece durante uma ação, por exemplo, enquanto você bebe um copo de água ou enquanto você está segurando uma xícara ou enquanto você está escrevendo o que dificulta a sua escrita. Outra característica do tremor essencial é que, habitualmente, ele ocorre em ambas as mãos e ele cessa no repouso. Se isso estiver te causando algum constrangimento social ou interferindo muito no seu dia a dia, é hora de procurar ajuda. Já na doença de Parkinson, o tremor vai acontecer no repouso e acomete inicialmente apenas um lado do corpo, podendo ser tanto na mão quanto na perna, e depois vai progredindo gradualmente para os outros membros. Agora eu vou explicar outros sintomas que vão estar acompanhando o tremor de repouso da doença de Parkinson. Por exemplo, a lentidão dos movimentos, a perda da sua agilidade habitual para realizar suas atividades do dia a dia. Outro sintoma da doença de Parkinson é a perda da expressão facial, também conhecida como faces de poker. A rigidez muscular da doença de Parkinson acontece também na musculatura da face. Por isso, o paciente não vai mais demonstrar demonstrar diferentes expressões faciais diante das situações de tristeza ou de alegria. O rosto vai estar sempre da mesma forma. Outro sintoma da doença de Parkinson é a tendência a quedas espontâneas. A doença de Parkinson acontece preferencialmente em quem tem mais de 65 anos. Além desses sintomas que eu já citei para vocês, que são chamados motores, a doença de Parkinson também pode causar outros sintomas conhecidos como não motores, por exemplo, esquecimentos, dor crônica, dificuldade para dormir, dificuldade para ir ao banheiro, entre outras coisas. Existem outras informações que são importantes passar para vocês. Por exemplo, vários remédios podem causar o tremor. É importante você prestar atenção se você está tremendo e usando algum desses remédios. Por exemplo, medicações para asma, labirintite, vômitos, epilepsia, depressão e remédios que controlam o comportamento, chamados neurolépticos. Existe algum fator de piora ou de melhora relacionado ao seu tremor? Existe outra pessoa na sua família que também treme como você? Na grande maioria das vezes, o tremor não é um sintoma que acompanha situações de emergência. Agora eu vou citar alguns sinais de alerta, que são sinais de gravidade para a medicina, que justificam você procurar um pronto-socorro devido ao tremor. Por exemplo, se ele começa de forma muito súbita, que nós chamamos de ictal, e acomete apenas um dos lados do corpo, por exemplo, o braço e a perna do lado direito. Se o tremor é de grande amplitude e você está se machucando devido ao tremor, você merece ir ao pronto-socorro averiguar isso. Ou se o tremor está incapacitando você realizar suas atividades cotidianas. Existem várias outras causas de tremor. Se você apresenta qualquer um desses sintomas que eu acabei de explicar para você, é necessário procurar um neurologista para a devida avaliação. Esse é o objetivo do canal Doutor Ajuda, te informar. Um paciente bem informado facilita a atuação do profissional da área de saúde em resolver sua queixa.
0: Meio-dia, 31 minutos, vamos agora com o Mundo Pet, a dica de hoje sobre o inverno, os cuidados para proteger os cães durante a temporada mais fria, com o veterinário Bruno Alvarenga. 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
4: Os problemas de saúde nos animais de estimação chamam mais a atenção no período do inverno por causa do frio. No entanto, o tempo seco e várias outras condições influenciam na saúde dos pets. Por isso eu, Juscelino Ferreira, e minha parceira no Tempo Pets, Daniele Mazzano, trazemos orientações de um especialista.
5: Com relação aos problemas respiratórios, o professor de medicina veterinária do Centro Universitário de Brasília, Bruno Alvarenga, alerta que é mito que eles só ocorrem no inverno.
6: Apesar de haver um aumento de doenças respiratórias nesse período, elas estão ligadas ao tempo seco e não a infecções virais. As traqueobronquites caninas, que são como chamamos as gripes nessa espécie, elas ocorrem o ano todo e podem ser evitadas com vacinas. Falando na gripe dos cães ou nas diversas enfermidades respiratórias, o uso preventivo de vitaminas ou algum tipo de suplemento não é necessariamente indicado. É interessante dar uma ração de boa qualidade, aumentar a ingestão de água, seja ofertando picolés, água gelada, frutas, ração úmida, utilizando nebulizadores pela casa.
4: Além das doenças respiratórias, durante o inverno, os problemas na circulação das articulações também aparecem mais, como explica o veterinário.
6: Para prevenir essas doenças articulares, ou melhor, o desconforto causado por elas, existem algumas vitaminas, alguns suplementos que auxiliam, como o uso de ômega 3 e o uso de condroprotetores do tipo 2. O ômega 3 ajuda também a pele desses animais.
5: O veterinário Bruno Alvarenga chama a atenção para outro problema que, assim como para as pessoas, afeta os animais e influencia na frequência do banho. É o ressecamento da pele por causa do tempo seco.
6: O ressecamento da pele pode ocorrer pela baixa umidade, essa pele acaba criando pequenas fissuras que favorecem o surgimento de doenças cutâneas. Durante o período da seca, é interessante reduzir um pouco a quantidade de banhos do cão e do gato, destacando que o gato, geralmente, evitamos dar banho em qualquer momento do ano, mas nos cães podemos aumentar o uso do condicionador, tanto em volume como em tempo de ação durante o banho.
4: No período de estiagem, é muito comum as pessoas fazerem reformas em casa. O veterinário alerta para a limpeza do ambiente por causa da poeira. Eu sou Juscelino Ferreira e com a colaboração de Daniele Marzano, este foi o Tempo Pets.
0: Meio-dia, 35 minutos.
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0: 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As informações locais, a Associação Comercial Industrial de Marques de Souza, a CIMAS, realizou no último sábado, dia 20, o terceiro sorteio da campanha Nota da Sorte, junto à loja Sirtel. Para o presidente da CIMAS, Amaury Padicello, a campanha continua com mais um sorteio programado para o dia 15 de agosto, em alusão ao Dia dos Pais. Valorizar os negócios locais fortalece os empreendimentos, gera mais renda e empregos, além de garantir que as ofertas e produtos continuem disponíveis para toda a comunidade. A cada R$ 100 em compras, os clientes podem trocar suas notas fiscais por cautelas nos pontos participantes. Armazém da Moda e Estilo, Ponto Certo Esportes e Joalheria Libra. Nessa etapa da campanha, foram distribuídos 14 vales compras, totalizando R$ 9.500 em prêmios. Os sorteados. O vale-compra de R$ 2.000 saiu para Ana Maria Zene na cautela do STR de Marques de Souza. Dois vales compra no valor de R$ 1.000 para Lodir Weissheimer, do mercado AC de Marques de Souza, e Simone Kich, cautela do STR de Marques de Souza. 11 vales compras no valor de R$ 500. Para o Sebastião da Silva, vale da loja Benoit, de Progresso. Tieliane, do STR de Travesseiro. A pessoa, né? A empresa é daqui, do município. O Dilson Appel, do STR, compra no STR de Marques de Souza. Reni Barker, do STR, aqui de Marques de Souza. O Darley Luiz Baldi, loja Sertel, compra na loja Sertel, ele de Canudos do Vale. Alexandre Montiel, Mercado AC, de Marques de Souza. Soraya Fuxbot, do STR, ela de Travesseiro. Abrilino de Jesus, nosso amigo Jesus, aqui de Marques de Souza, no STR. Também Charles Giovanella, no STR de Marques de Souza. Miria Eiffel, farmácia drogativa de Marques de Souza. E Amarildo de Castro, STR de Marques de Souza. Foram os ganhadores deste terceiro rodeio da campanha Nota da Sorte. O 10º Campeonato Bertão de Futsal realizou a 10ª rodada da competição, conhecendo os primeiros classificados às quartas de finais. Definida ainda as semifinais da categoria feminina. Na nota oficial da 10ª rodada, Misturas Dão e Amusa, pelo feminino, melhor para o Amusa, venceu por 4-3. Vagaboys venceu por 6-1, Black Lions. Ainda, Jalapeno e Aprovados empataram em 2-2 no tempo normal e nos pênaltis, melhor para o para o Aprovados, vencendo por 5-3. De Napoli com ventos 13-3 em cima do Santiago. Assombrados venceu por 7-5 Magnus Fontoura. E a próxima rodada, 11ª, ocorrerá dia 26, agora, a próxima sexta-feira, oitavas de finais, pela Livre, né? 19h20, Galatas Sarrafo versus Saideira. 20h10, Els Guri versus Real Madruga. 21h, Quem Chuta Busca versus Esporte Espora e Chuteira. 21h50, Real Madruga versus Navegantes. 22h40, Jalapeno versus Resenha, pelo Sub-21. A competição organizada pela IMAS com apoio da Administração Municipal e também Sicredi. Integrantes da Associação dos Artesãos e do Núcleo de Orquidófilos do município realizaram no último final de semana uma visita técnica à Orquifest, a Festa Nacional das Flores e Orquídeas, realizada no Parque Vila Germânica em Blumenau, Santa Catarina. O evento, promovido entre os dias 17 e 21, transformou o tradicional espaço em um grande jardim de experiências, reunindo flores, orquídeas, plantas ornamentais, gastronomia, workshops, arte e cultura, negócios e atrações para visitantes de todas as idades. Reconhecida por valorizar a floricultura, o paisagismo e a cultura regional, a Orquifest também contou com uma feira multissetorial, com mais de 60 expositores dos segmentos de artesanato, decoração, moda e diversos outros setores, proporcionando aos visitantes novas referências e oportunidades de aprendizado. Para a presidente da Associação dos Artesãos, a Karina Kaiser, a visita teve como principal objetivo buscar inspirações e novas ideias para fortalecer a programação da 10ª Orquiarte. A Orquifest nos proporcionou uma experiência extremamente enriquecedora. Voltamos com muitas referências, ideias e novidades que poderão contribuir para tornar a nossa feira ainda mais atrativa, inovadora e especial para expositores e visitantes. Já a presidente do Núcleo de Orquidófilos, a Rosângela Krieger, enfatizou a importância da participação do evento. Conhecer de perto uma das maiores feiras do segmento é uma oportunidade valiosa para observar tendências que ajudarão a elevar ainda mais a qualidade da Orquiarte, que neste ano celebra sua 10ª edição. Ela ocorre agora em agosto, 21, 22 e 23, aqui na região central do município de Marques de Souza. Meio-dia, 42 minutos, rápido intervalo, voltamos em seguida.
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0: Muito bem, retornamos com o nosso programa Rádio Repórter, meio-dia, 51 minutos, a temperatura agora, aqui no centro, em 13 graus e 6 décimos, previsão de tempo bom.
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0: 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Fone Whats 995330207. 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As informações da polícia para você que acompanha o nosso programa. Proprietário de uma obra localizada no bairro Conventos, em Lajado, registrou ocorrência após constatar o furto de aproximadamente 600 pedras utilizadas na construção. O caso teria ocorrido na tarde da última quinta-feira. Segundo o relato à polícia, feito ontem, o material foi retirado do canteiro de obras e transportado por um freteiro contratado por um suspeito. Conforme foi apurado, o contratante teria informado ao motorista que havia adquirido as pedras junto ao proprietário da obra. A vítima, no entanto, nega ter realizado qualquer negociação. Um homem de 48 anos registrou ocorrência após cair em um golpe de estelionato envolvendo um falso contato em nome de um hospital do Hospital de Lajado, do Bruno Mor. Conforme relato à polícia, o golpe ocorreu enquanto seu sogro estava internado na unidade de terapia intensiva da instituição. A vítima recebeu uma ligação de uma pessoa que se apresentou como representante do hospital e solicitou o pagamento de R$ 2.990, alegando a necessidade de quitar despesas relacionadas ao atendimento. Acreditando na veracidade da informação, o homem realizou uma transferência via Pix no valor solicitado. O caso foi registrado como estelionato e será investigado. Um homem de 37 anos ficou ferido após uma colisão frontal entre dois veículos na tarde de ontem na BR-386 em Montenegro. O acidente ocorreu por volta das 16h10, no quilômetro 422 da rodovia, e envolveu um Citroën C3 e um Volkswagen Cross Fox, ambos com placas de Viamão. De acordo com a polícia, o Cross Fox seguia no sentido interior quando colidiu frontalmente com o C3 que trafegava em direção à capital. O condutor do veículo sofreu ferimentos leves, já a motorista do C3, de 44 anos, não se feriu. Dois funcionários terceirizados que prestavam serviços para a CE Equatorial foram presos em flagrante no domingo 21 em Porto Alegre por suspeita de furto de cabos de energia. A ação ocorreu no bairro São Geraldo e foi acompanhada pela Polícia Civil. A dupla já vinha sendo monitorada pela Delegacia de Repressão aos Crimes contra o Patrimônio das Concessionárias e dos Serviços Delegados. Uma colisão envolvendo um veículo Celta e uma viatura da Brigada Militar foi registrada na noite de ontem no quilômetro 358 da BR-386 em Estrela. De acordo com informações preliminares da PRF, o acidente ocorreu nas proximidades do 386 Business Center, no sentido interior capital. Apesar do impacto, não houve feridos, sendo registrados apenas danos materiais nos veículos envolvidos.
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0: 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Em parceria com as agências de notícias com demanda aquecida, preço do porco dá sinais de recuperação. Humberto Ferretti.
2: O preço do porco deu sinais de reação nos últimos dias em algumas praças monitoradas pelo CPEA. Em Minas Gerais, por exemplo, o quilo do suíno vivo posto foi negociado a quase R$ 6,00, o que dá uma alta de 6% do começo do mês para cá. O motivo principal é o crescimento da demanda. É a primeira alta de preços desde o Dia das Mães, no começo de maio. Da Rádio 2, Humberto Ferretti.
0: Meio-dia, 56 minutos, Eduardo Amaral. Produção de grãos de inverno deve cair mais de 22% no estado.
21: O principal estado produtor dos cereais de inverno, o Rio Grande do Sul, deve colher mais de 3 milhões e 700 mil toneladas de aveia branca, canola, cevada e trigo. O resultado, estimado pela Emater Gaúcha, representa uma queda superior a 22% na comparação com a safra anterior. O levantamento, apresentado nesta segunda-feira, mostra que, com exceção da canola, todos os produtos de inverno terão uma redução na sua produção ao longo da safra. E um dos principais motivos para essa projeção pessimista é a incidência do fenômeno climático El Niño, como explicou o meteorologista da Secretaria do Estado de Agricultura, Pecuária, Produção Sustentável e Irrigação, a SEAP, Flávio Varone, deixando claro que as condições climáticas para as lavouras serão bem mais negativas no atual ciclo.
22: Esse El Niño, ele deve ter uma característica, deve se estabelecer durante a primavera, tá? Agora. Isso preocupa por quê? A primavera em si, ela já é chuvosa em condições normais, né? Onde acontecem as enchentes tradicionais relacionadas a Santos, né? Que a gente tem bastante por aí. Então, você tendo esse incremento, o El Niño, ele funciona como um combustível a mais nesse sentido. Ele carrega mais umidade para dentro do estado, que é a nossa a consequência principal de trazer o El Niño, e ele intensifica esses eventos que podem ser mais severos nesse sentido. Então, essa condição é que preocupa um pouco mais nesse sentido.
21: Dos grãos de inverno, as maiores quedas são na produção da cevada e do trigo, com reduções de 47% e 36%, respectivamente. Na contramão dessa tendência, a canola terá um acréscimo superior a 100%. O Rio Grande do Sul é atualmente o principal produtor de trigo do Brasil, um país que ainda busca a autossuficiência na produção deste cereal. O presidente da Emater Gaúcha, Claudinei Baldissera, aponta a questão financeira como uma das principais razões para a queda nas lavouras de trigo no estado.
23: Mas eu colocaria a questão do trigo, principalmente o risco climático que o produtor, né, conhece muito bem de outros anos de El Niño, mas também a questão de capital para fazer investimento nas suas lavouras.
21: A dificuldade financeira no campo se soma à perspectiva de um inverno e primavera mais chuvosos. Essa condição, inclusive com riscos de enchentes em alguns pontos, aumenta a pressão sobre os produtores, tanto para questões climáticas diretamente, quanto também para a proliferação de pragas. 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Produção e reportagem, Eduardo Amaral.
0: Meio-dia, 59 minutos. Inscrições para a prova nacional docente, que seleciona professores para a educação básica, vai até 3 de julho, com Fabíola Altran.
3: Professores já podem se inscrever para a prova nacional docente 2026. O prazo segue até 3 de julho. A inscrição deve ser feita pelo sistema PND no portal do Instituto Nacional de Estudos e Pesquisas Educacionais Anísio Teixeira. Podem participar estudantes que estão no último ano ou período de cursos de licenciaturas e os inscritos no ENAD, o Exame Nacional de Desempenho de Estudantes. A PND é utilizada para a contratação de professores na educação básica em todo o Brasil. Além disso, interessados em concurso ou processo seletivo promovido pela União, estados e municípios que adotem o resultado de avaliação como etapa de processo de admissão. A taxa de inscrição custa R$ 85,00 para não isentos. As provas serão aplicadas em 20 de setembro em todos os estados e no Distrito Federal. A avaliação tem duração de 5 horas e meia e é composta por uma parte de formação geral docente, que é comum aos cursos de licenciatura de todas as áreas, e uma outra específica, dependendo da área. Da Rádio 2, Fabíola Altran.
0: Temperatura em 13,9, uma hora em ponto. Nosso programa fica por aqui. Retorna amanhã a partir das 11 horas da manhã. Depois do intervalo, a colega Andréia com o Fast House. Tenham todos uma ótima tarde.
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24: Uma e um.
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7: Muito boa tarde, boa tarde, queridos ouvintes. Muito bom estar aqui novamente na sua companhia. Muito boa tarde para você que está chegando agora, sintonizando 87,9. Para você que já está acompanhando desde hoje manhã cedinho, muito obrigado pela sua companhia. 1:04, and one fee a minute. 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Para você pedir a sua música, fazer aquela homenagem, manda aquele alusão, aquele abraço. Eu, Andréia, fico junto com você na programação do Fest House até às 3 horas da tarde.

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3: 1:23.
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2: 1:39.
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4: 1h59.
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2: 12:21.
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3: 12:39.
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Hoje, terça-feira, 23 de junho, de aniversário, Miguel Schneider, Carlos Lam, Enir Henica Cohen. Saúde, paz, alegria, felicidades, muitos e muitos anos de vida. Viel Glück, viel Geburtstag, viel Gesundheit, alles zum Guten, viel Glück, viel Geld und viel Festa. Homenagem do programa Festa aos e de toda a equipe integração ao Miguel Schneider, Carlos Lam, Enir Henica Cohen. Lembrando que dia 26 de junho teremos o Arraiá do Canaã. Haverá pinhão, quentão, sagu, bolo de milho e pamonha de cortesia. E terá à venda cachorro quente, porções e bebidas. É o Arraiá do Canaã no Paradouro 111, a partir das 19 horas, dia 26 de junho, portanto, sexta-feira.

Doação de sangue urgente aí para Simone Sandra Rossini de Conto. Ela é bem conhecida por aqui, né? Necessita qualquer tipo de sangue. Quem puder fazer a sua doação, ela está esperando aí para sair, conseguir, né, a doação de sangue para sair da anemia e precisar fazer uma cirurgia. Quem puder colaborar doando qualquer tipo de sangue, entre em contato com a Hemovale pelo 51-37-48-04-42. Então, doação de sangue para Simone Sandra Rossini de Conto. O programa Festa House está chegando ao seu finalzinho. Tenho todos uma excelente tarde. Aproveite esse solzinho maravilhoso que veio hoje aí para alegrar a gente. Esquentar também, com certeza. Os Federais, pedaço meu,

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2: Certa. 12h59.
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0: Olá, galera, é hora de mais uma edição do Pegada Sertaneja, hein? Aqui você vai encontrar as melhores do sertanejo. Isso vocês já sabem. Agora prepare-se para dançar muito com esse modão. Tá chegando

0: Terminamos mais um bloco musical, hein? Mais uma sequência daquelas. Fica triste não, hein? Porque em breve, daqui a pouquinho, voltamos com mais Pegada Sertaneja.
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4: 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Então segura e vem comigo, porque a festa está apenas começando.

0: Mais um bloco cheio de hits sertanejos, hein? Que agitaram aí a sua programação. Mas desgruda não, hein? Daqui a pouquinho tem muito mais pra você.
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0: Olá pessoal, chegou a hora de entrar de cabeça na vibe sertaneja mais animada do rádio. Então aumente esse volume aí que a gente vai sacudindo aqui com as melhores do sertanejo pra você.

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1: Jorge, Matheus.
2: Obrigado, Hugo. Tamo junto, cara.

0: Até você ficou boa.
1: Beijo, Matheus.
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0: Essa moda apaixonada demais. Eu não queria viver uma história dessa, não, viu?

0: tá doido?
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2: E assim terminamos mais um bloco musical, hein? Mais uma sequência daquelas. Fica triste não, hein? Porque em breve, daqui a pouquinho, voltamos com mais Pegada Sertaneja.
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0: 6h46.
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0: tudo bem com vocês? Que energia maravilhosa, gente!
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0: Opa, é hora de dar uma pequena pausa, mas se preocupa não, hein? Voltamos daqui a pouquinho com mais sertanejo de primeira qualidade pra você.
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4: É hora da hora, hora certa.
5: 4-1. 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
0: É hora de acelerar o ritmo e botar pra quebrar com os sucessos mais quentes do sertanejo. Então segura firme aí, porque o Pegada Sertaneja tá de volta.
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1: A gente sempre acaba virando assunto delicado nas rodinhas, né, comandante?
2: Com certeza.
1: Fechando de avião. E aí, meu Deus?

Eu acho. O cara não se garante, a culpa é nossa. Nunca.

0: Benuto.
1: Tamo junto.
2: Sucesso aí!
3: Que gostou, faz barulho, faz barulho.
2: Obrigado, Goiânia. Que rolo bom, que deu rolo, hein? Obrigado, gente, sucesso.

0: que energia contagiante essas músicas sertanejas nos trazem. Mas calma, hein? Não vá embora, porque ainda temos aí muito mais sucessos incríveis pra você, pra embalar o seu programa Pegada Sertaneja. Fica ligado!
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3: É hora da hora, hora certa.
4: 4:19.
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0: E aí, estão prontos para mais uma dose de alegria e animação? Porque o Pegada Sertaneja aqui tá prontinho. Preparamos aqui muita música boa para você curtir as melhores do sertanejo, hein?
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0: mais um super bloco daqueles, hein? Mais uma pegada sertaneja com as melhores do sertanejo pra você. E aí, você curtiu, né? Então fica ligado porque a gente volta já já.
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4: Entre 32.
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0: De acelerar o ritmo e botar pra quebrar com os sucessos mais quentes do sertanejo. Então segura firme aí porque o Pegada Sertaneja tá de volta.

0: Mais um bloco cheio de hits sertanejos, hein? Que agitaram aí a sua programação. Mas desgruda não, hein? Daqui a pouquinho tem muito mais pra você.
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4: Hora certa,
1: 4h49.
0: 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E aí, estão prontos para mais uma dose de alegria e animação? Porque o Pegada Sertaneja aqui tá prontinho. Preparamos aqui muita música boa para você curtir as melhores do sertanejo, hein?
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0: Boa noite, gente.
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0: Madrugada Sertaneja agradece mais uma vez aí pela sua super companhia. E que companhia, viu, gente? Esperamos ver você aí breve, breve, hein? Até o nosso próximo encontro.
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4: 5:01.
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0: as melhores bandas do sul do Brasil. Vamos nessa!
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0: E é só sucesso, só coisa boa pra você. Tá no clima, tá junto com a gente. Esse é o Toca Bailão, tá começando. Olha só, tem música top na edição de hoje.
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0: vamos nessa!
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0: Tá bom demais!
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0: Vou começar aqui com a banda Porto do Sol.

RenovaSom, participação do César Moreno, Gelo, música boa, curtiu com a gente aqui no Toca Bailão, que alegria, bom demais ter você no clima, junto com a gente, curtindo sempre as melhores, você na cidade, no interior, pela internet também, aquele abraço pra você, obrigado pelo carinho, aonde estiver com o seu rádio ligado, eu sempre agradeço de coração por estar aqui com a gente. Bom demais, não esquece de seguir lá nas redes sociais, arroba showbandas e arroba Nando Freitas, vai lá e confere. Agora eu vou trazer o alemão do forró. Vamos nessa!

0: Não sai daí.
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2: É hora da hora, hora certa.
3: 5:17.
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0: Tô de volta com você aqui no Toca Bailão pra te fazer feliz. Que coisa boa, bora trazer mais. Vamos nessa. Beleza, minha gente, que alegria. Agora eu vou trazer o som da banda Artejo.

da Artejo, a dama do bailão, tá ligado, tá junto com a gente na programação, é só alegria, é só sucesso pra você, tá de bem com a vida, que beleza, hein, que maravilha, um alosaço, você que tá na cidade, no interior, pela internet também, muito obrigado pelo carinho, pela audiência, essa audiência é sensacional, é maravilhosa, tudo de bom pra você, segue a gente, não esquece, arroba showbandas e arroba Nando Freitas, locutor, vamos trazer mais pra você aí, vamos lá. Até a banda Champion.

0: som da banda Alma Nova, Solteiro Abatido. Esse é o Toca Bailão. Tô indo pro intervalo, daqui a pouco tem mais pra você. Não sai daí.
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4: Hora certa. 5h31. 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
0: Eu tô de volta com você no Toca Bailão, gente. Que alegria, bom demais ter você no clima. Tá de bem com a vida? Bora trazer mais sucesso pra você que tá na audiência. Vamos nessa.
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0: E agora vou trazer o som da banda da Núbio Azul. Vamos lá.

0: essa é a banda Danúbia Azul, tá tudo bem, que nada. É isso aí, tá ligado? Tá junto com a gente, no clima, na audiência, aqui no nosso Toca Bailão pra te fazer feliz. Bora, bora curtir sempre música boa, música animada, nessa linda terça-feira pra você, tudo de bom, uma semana abençoada, maravilhosa. Aqui sempre no nosso Toca Bailão você vai curtir as melhores bandas do sul do Brasil. Tudo de bom pra você. Vamos lá, vamos trazer mais sucesso aí, vamos nessa. E agora eu vou trazer o som da banda Pérola Negra, que tá com vocalista novo, na volume, vamos nessa.
1: Vamos fazer

0: som da banda G10, Amor ou Amigo. Esse é o Toca Bailão. Tô indo pro intervalo, daqui a pouco tem mais pra você. Não sai daí.
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3: Hora certa,
4: 5h48. 87,9.
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0: Estou de volta com você aqui no Toca Bailão para te fazer feliz. Tá ligado, tá no clima, tá junto com a gente. É bom ter você. Vamos trazer mais música. Vamos nessa.
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0: E agora tem a Brigada San Rafael.

Benta San Rafael, esse é o Toca Bailão pra te fazer feliz, tá no clima, tá junto com a gente. Um abraço, muito obrigado, né, pelo carinho, por sempre estar junto com a gente aqui curtindo a nossa programação, que é especial demais pra você. Uma semana realmente muito rica e abençoada, coisas boas na sua vida, você que tá em casa, tá no seu trabalho, com a trilha sonora do Toca Bailão, tá levando a gente na estrada, aí no carro, tá no caminhão, tá na van. Obrigado, né, pela preferência, olha que coisa boa. Trazer o som agora aqui da Banda Destaque Nacional. Vamos curtir essa linda canção Por Te Amar Demais. Dá volume, vamos nessa!

0: Sarteio.
1: Esse é o Pix da banda Passarela, tá aqui junto com a gente no Toca Bailão pra te fazer feliz. Coisa boa, né, gente? Tô indo pro intervalo, daqui a pouco mais. Não sai daí.
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4: 6:03.
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1: Tô de volta com você no Toca Bailão pra te fazer feliz. Coisa boa ter você no clima feliz com a gente. Vamos trazer o som do Cleiton Borges.

0: Borges Porcelanato, você aqui no Toca Bailão, coisa boa ter você no clima, tá feliz? Que beleza, semana começando, terça-feira, tá demais. Eu tô mais feliz ainda em saber que você tá junto com a gente aqui no Toca Bailão. Ô, coisa boa, gente, que alegria. Um abraço pra você na cidade, no interior, pela internet. Já segue a gente, arroba showbandas e também no arroba Nando Freitas, locutor. Vai lá dar uma espiada, confere. Bora trazer mais? Agora tem a banda Alma Nova.
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da Cosmo Express esconde o coração. Você aqui no Toca Bailão.

0: Renner, bailão das antigas, a lua e a noite. Esse é o Toca Bailão. Tô indo pro intervalo, daqui a pouco tem mais pra você. Não sai daí.
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2: Seis e dezenove.
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0: Vamos lá, tô de volta com você aqui no Toca Bailão pra te fazer feliz nessa terça-feira que tá linda, semana começando pra você, tudo de bom. Bora trazer mais sucesso aí, vamos nessa! 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E agora tem a banda Subras!

Banda Sul Brás já foi e perdeu. Você aqui no Toca Bailão, tá ligado com a gente, na companhia, na audiência, tá de bem com a vida, como sempre, é claro. Obrigado por sempre estar aqui na rádio, né? Curtindo sempre as melhores, um alozaço pra você, tá feliz, tá junto com a gente. Eu tô mais feliz ainda em saber que você tá aqui na rádio, curtindo sempre as melhores. Um abração pra você aí. Não esquece, segue a gente nas redes sociais e bora curtir mais sucesso. Vamos lá. 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Vou trazer agora o som da banda Versus.

0: da Serra, trago e choro, você no Toca Bailão. Tô indo pro intervalo, daqui a pouco tem mais pra você. Não sai daí!
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3: Seis e trinta e cinco. 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
0: Tô de volta com você aqui no Toca Bailão pra te fazer feliz, tá ligado? Tá junto com a gente, obrigado pelo carinho. Bora trazer mais sucesso pra você que tá na nossa companhia.
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0: Nesse momento, abrindo as portas do Barzão do Freitas e destampando a primeira de hoje.

Loco Loco Portal da Serra, você aqui no Toca Bailão. Que coisa boa ter você, gente. Fechando mais uma edição aqui do Toca Bailão. Obrigado pelo carinho, pela sua audiência. Pra você que ficou na nossa companhia, pra você tudo de bom. Até a próxima, se Deus quiser, com muito mais sucessos aqui no nosso Toca Bailão. Não esquece, segue a gente, arroba showbandas, e também no arroba Nando Freitas Locutor. Até a próxima, valeu aí, até amanhã. 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Vou fechar com São Francisco.

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4: 6:59. 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
2: 7:19.
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2: 7:38.
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2: 7:58.
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7: Simbora por aqui com mais música sertaneja. Sertanejo Classe A está começando novamente aqui na sua estação de rádio preferida. Na comunicação tem o seu amigão de sempre, o Elbert Andrade. Prazer estar com você. Você pelo rádio, acompanhando pela internet, em qualquer canto da cidade, também na região, nas fazendas. Aquele abraço carinhoso para você em todo o Brasil, pela internet nos ouvindo, no exterior também. Vem com a gente, porque você sabe, você ouve aqui muita música bacana que a gente prepara com muito carinho para você em mais um Sertanejo Classe A. Deixa cair as primeiras hoje.
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1: Daqui a pouquinho tem mais após o nosso giro. Aguenta aí que eu volto já.
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4: 8:18.
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4: Você está ouvindo o sertanejo classe A, de volta com você com mais um bloco de música boa.
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1: Daqui a pouquinho tem mais aqui no Sertanejo Classe A.
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4: Oitenta e 36.
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1: Botão bonito que nós conferimos. Você sabe, o nosso Sertanejo Classe A é selecionado com muito carinho, com só sucesso, só música boa, tá bom? Nós vamos ver o nosso intervalo daqui a pouquinho demais. Eu volto já.
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1: Você está curtindo o Sertanejo Classe A na comunicação do amigão de sempre, o Elbert Andrade. Vamos juntos. É muito bom, né, saber que você está ligado com a gente, está ouvindo o nosso programa.
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8: Lá no alto da montanha, numa casa bem estranha, toda feita de sapê, parei uma noite o cavalo por causa de dois estalos que ouvi lá dentro bater. 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